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0: eu acho que você tem que mandar aquela mensagem. Mas manda o que tá no seu coração.
1: Porque se fosse eu falaria mais ou menos assim.
2: Ei, boa noite. Antes de te bloquear, eu só vim te dizer que a partir de hoje pode tocar o terror, fazer o que quiser fazer. A boca é sua, curte suas farras. Sinto mais nada.
0: Não, apaga, apaga, apaga.

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7: Qual que vai ser a desculpa que você vai inventar pra ele hoje, hein? Deixa eu te perguntar uma coisa. Olha aqui.

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2: Trevé, você sabe que tem gente que tem o poder de mentir, né? 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
3: 4 e 1. 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
3: 5 e 1.
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5: Bom dia. Bom dia. Bom dia. Bom dia.
6: Chega, chega! Chega, seu papagaio desgramento! Bom dia, Chiquinho! O Chiquinho despertou! O galo cantou! O gato miou! O cachorro latiu! E a vaca mugiu! Amanheceu! Amanhã! Amanhã de sábado! Hoje é dia 15 de agosto. Dia 15 de agosto. Sabadão já é sábado, hein? Dá pra acreditar? Passou muito rápido essa semana. Dá licença? Posso entrar? Então destranca a tramela. Dona Quirubina já tá preparando um cafezinho feito no fogão de lenha, passado no coador de pano. Bom dia, Dona Quirubina.
7: Bom dia,
6: Dona Zefa. Bom dia, Dona Nena.
7: Bom dia.
6: Bom dia, Dona Chiquinha Benzedeira.
7: Bom dia.
6: Dia, meu vizinho de cerca.
4: Bom dia, Castelo.
6: Tá tudo certo aí? Tudo certo, mas nada resolvido? Aqui continua daquele jeito. Mata alto pra carpir, tá baixo pra roçar e tá molhado pra queimar.
4: Acelera.
6: Ô, de casa, dá licença. Posso entrar? Você que tá na sua casa, tá levantando agora, bom dia. Pra você que já levantou faz tempo, já tá na lida. Pra você que tá chegando em casa quebrado, moído, trabalhando a noite toda, tá cansado, tá cansada. Bom descanso. Bom dia pra você que tá ouvindo a Vitória FM no seu celular, correu o dedo no seu rádio de pilha. No sítio, na fazenda, na cidade, no carro, no caminhão, no ônibus, na van. Bom dia. Meu vizinho de cerca do lado direito, André Pacola, lado esquerdo, Zecão da Araucária. Bom dia. Dona Cacilda já tá jogando milho pras galinhas. Sítio Santa Luzia, lá na região de Piratininga. Bom dia, Dona Cacilda. O Durvalino já tá apartando os bezerros. A Rafaela Tobias tá ordenando as vaquinhas. Porque amanheceu mais um dia que começa. 6:07. 6:07. Firma na traia e vamos pra lida. Porque se o gado morrer, o carrapato passa fome. Dia, boiadeiro. Dia, boiadeira. Firma no laço e vamos pra cima.
8: Bom dia.
9: Bom dia.
10: Bom dia.
11: Bom dia, Castelo.
6: Segura.
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6: E vamos pegar descendo, porque subindo é contramão.
11: Castelo.
6: Nossa Senhora Aparecida, padroeira do Brasil, em nome da minha nação, te rogo para que cuides de mim, da minha família, dos meus ouvintes e dos meus amigos. Peço que interceda junto a Deus, nosso Pai, que nos atende em nossas necessidades e se faça presente no lar e no coração de cada um de seus filhos. Não peço riqueza nem fortuna. Apenas que não nos falte o necessário para vivermos com dignidade. Amém.

0: agradecendo a Deus por mais um dia. Obrigado, meu Deus, por mais uma empreitada. E sempre com a proteção da nossa mãezinha, Nossa Senhora Aparecida, estamos iniciando os nossos trabalhos ao vivo aqui na Ventura.
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Agora são 6h16, bom dia. As primeiras do Terra Sertaneja, essa manhã de sábado. Ingrata Maria, modão cabeceira, hein? Goiano e Paranaense. Grande mestre, o saudoso Tião Carreiro. Tião Carreiro e Pardinho. Amor e saudade. Agora são 6h16. 6 horas mais 16 minutos.

0: dia pra você que tá no sítio, na fazenda. Pra você que tá ouvindo a Aventura FM no seu carro, bom dia. Muito obrigado pelo carinho da sua audiência. Mandar um alô pro Caio, o Vitinho, a Nayara, Ana Júlia, bom dia. Seu João, lá da cidade de Boracéia. Sandro Alponte, Barra Bonita. Capitão Torres, bom dia. Alô, Glauco. Fowler. Cabo Alisson. A Mariana, a Helena. Gasta sua internet comigo. Vamos tocar só música. Hoje só modão, hein? Só modão camiseira. As melhores.
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0: Modão sim, modinha nunca.
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1: Acelera.
0: A Ulceter aqui. Firma na traia. E vamos pra lida. Porque se o gado morrer, o carrapato passa fome.
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1: O galo velho tá morrendo. Galo desgramento. Canta, Godofredo. 6:30, 6:30. Você ouviu o Cavalinho de Pau. Belmonte Amaraí, Serafim e seus filhos, Sérgio Reis. Agora já são 6:30. 6:30. Muito bom dia pra você que tá levantando agora, tá se esticando todo. Parece um lagarto verde. Levanta pra lavar os olhos. Levantagem. Ô, Secker. Manda alô pro Fernando. Alô, Fernando, bom dia. Lá da cidade de Barra Bonita. Alô, Igaraçu. Dona Benedita, Dona Dita, bom dia. Bom dia, Dona Zefa.
2: Bom dia.
1: Chiquinha Benzedeira, bom dia.
2: Bom dia.
1: Zé da Égua, já tá tratando das criação, já tá adiantado, hein? Tratando dos porquinhos. Firma na traia e vamos pra lida. Porque se o gado morrer, o carrapato passa fora. 6:32. 6:32. Bom dia.
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1: 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Alô, Daniel, bom dia.
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0: Que modão, hein? Pé de IP. Tunico Tinoco. Jade e Jefferson, meu sertão. Menina da aldeia, Lourenço. Lourenço Olival. Agora são 6:46. 6:46. E o velho Bastião vendeu meu último ganso que eu tinha. Tudo bem que é um bicho treteiro. O ganso você encarou, você tá morto. Enquanto ele não bicar o seu fiofó, ele não sossega. Eita lasqueira. É bicho treteiro. Não respeita nem o dono. Mas o ganso era meu, velho desgramento. E me deu um pialo. Por isso que ele não veio hoje. Fui no sítio ontem, cadê meu ganso? Falou que o cachorro tinha atacado o ganso. Você acha que tem cabimento? Aí eu descubro que o Puli comprou o ganso. O Puli compra tudo também. Eita lasqueira no pé da goiabeira. Tem até óleo automotivo lá na vendinha do Puli. Alô, Puli, bom dia, seu fofoqueiro. O Godofredo, também tá ouvindo. Godofredo, meu grande amigo Godofredo, bom dia. O velho Tobias. Alô, Tobias. Bom dia. O Cláudio Rosa também tá na lida.
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0: Sai do mato, velha. Agora são 6:47. 6:47. Mandar aula pro seu Nestor, velho sistemático, lá da cidade de Boracéia. Seu Zé Prandino, Lençóis Paulista. Mandar um alô pro Elton, lá de Jaú. Hoje é aniversário da cidade de Jaú. Cidade hospitaleira, trabalhei muito tempo lá. Tem grandes amigos, Dito Leite, Cláudio Veloso, Márcio Rogério, a Suza, Muriel. Marcelo, muito bom dia, grandes comunicadores, Marcelo Mendonça, Daniel Carmelino, bom dia, Geraldo Jordão, dia parceiro, obrigado pelo carinho da audiência, mandar um alô aqui também, pro Paulo Capivara, alô Paulo Capivara, cai na água capivara,
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0: gasta sua internet comigo. Bom dia.
2: Bom dia, Castelo. Bom dia, Ventura. Você põe aquela música pra mim, se o Adoro Sampaio, se tiver réu apaixonado, oferecer pra Irene, pra Fátima, pro Júnior da Capela, o Marizão da Saúde e o Marquinho Pirueiro. Obrigado, Castelo.
0: Tchau, obrigado. São Rodrigo da lá de Buribi. Muito obrigado pelo carinho da audiência.

0: agora são. Tô apaixonado, é o nome da música? Vamos só confirmar com o Zé Ronildo. Que música que é, seu Zé?
1: Bairene pra Fátima, pro Júnior da Capela, réu apaixonado, Zerecer Bairene. Réu apaixonado, Zerecer. Réu apaixonado, Zerecer Bairene pra Fátima, pro Júnior da Capela, o Marizão do Saúde.
0: Eu tenho aqui, tô apaixonado, será que.
1: Pirueiro. Obrigado, Castelo.
0: Tchau, obrigado. Será que é mesmo a música? Acho que é essa. Música Tô Apaixonado, Teodoro Sampaio. Vamos tocar essa aí. Se não for, o senhor manda de novo um áudio. Né? Vamos fuçar mais ainda. Mas na primeira fuçada encontrei Tô Apaixonado. Simone, bom dia, Simone. Vanessa Nogueira, minha vizinha de cerca do lado direito. Mandar um alô aqui também. O seu João, lá da cidade de Jaú. Alô, seu João, bom dia. O Du, toda a corporação do Corpo de Bombeiros, bom dia. Os bombeiros, você que tá aí no batalhão, você que tá nas ruas, salvando vidas. Os bombeiros, né? Essa profissão tão importante, tão admirada por todos. Bom dia.
2: Bom dia, Castelhano. Bom dia, Maricota. Bom dia, Vovação. Tudo bem, Castelhano? Quero que você toque uma música bem bonita pra nós, para oferecer pra minha filha Maria Vitória, cabelo louro, para oferecer pra minha filha Maria Vitória, pro meu esposo Helene, pra todos que estão escutando essa rádio maravilhosa, pra você e pra toda a sua família. E Marília também tá aniversariando hoje, viu? Marília não, Sorocaba.
0: Tá
2: aniversariando hoje também, Sorocabana.
3: E eu quero oferecer pro Ceará aqui, o meu vizinho aqui. E eu quero participar todo mundo aqui da rádio. Beijo.
2: Meu bom dia.
3: Bom dia.
0: Bom dia, querida.
2: Você é pra onde hoje?
3: Pra igreja, depois eu vou pra minha festinha da escola.
0: Olha.
3: E eu acho que...
0: Yeah.
3: Eu acho que se a carreta da Liz tiver, daí eu vou.
0: Vai sim. Aproveita bastante o final de semana. Tchau, querida.
1: Bom dia, Castelo, de novo. É réu apaixonado, Castelo. Teodoro Sampaio.
0: Réu apaixonado.
1: Agora consigo entender, né?
0: Réu apaixonado. Aí tá cheio, tá vendo? Só fuçar que a gente encontra. Achei que réu apaixonado. Vamos tocar aí a próxima, seu Zé Rodina. Gasta sua internet comigo.
4: Bom dia, Castelhano. Tudo bem? Sou de Areópolis, meu nome é Rose.
0: Oi, Rose.
4: Gostaria de ouvir a música de César e Paulinho e oferecer para todos os ouvintes, para vocês da rádio e também para o meu grande amor, o Wilson Japão, que trabalha na JO.
0: JO.
4: Um beijão para todos.
0: Bom final de semana. Tchau, obrigado. Firma na traia e vamos pra lida.
5: Acelera.
0: Porque se o dado morrer, o carrapato passa fome. 6h53, bom dia.
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0: 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Do meu grande amigo Wilson e do Emílio. Alô, Emílio, forte abraço.
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0: 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Manhã de sábado.
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0: Celina, sua desgramenta, volta pro Damião. Eita lasqueira no pé da goiabeira. Moda sofrida, doída. Essa é doída demais. Mato Grosso, Matias, Celina, Teodoro e Sampaio, réu apaixonado. Modão, cabeceira. Alô, Zé Pequeno, bom dia.
1: Bom dia, Castelo, bom dia, Ventura. Bom dia, ouvintes. Castelo, aqui tá daquele jeito. Mato alto pra carpi, baixo pra roçar. E seco pra queimar.
0: Tá boiado, parceiro, tá boiado.
1: E firme na traí, bola pra lida. Se o gado morrer, o carrapá passa fome. E vamos pegar descendo que subindo é contramão, né, Castelo? Tá certo, toque esse maldão pra nós aí, ó. Riozinho amigo. E manda um abraço pra nós aqui do posto, que é o Zé Carlos, Dodô, João Vitor, Dono Jacaré, Pelico, Luquinha. Manda um abraço também lá pro pessoal da Eletromar, Zagar, Rolamar, o Jonas Sampaio, Capitão Torres, o Marquinho de Buribi, Hernandes Topa, minha família de Macatuba, Jonas Soares, Fernando Silva. É, junto do banco a gente fica mionha, Castelo. Manda um abraço também pro velho Bastião, pra Maricota. Aí, hoje o sábado tá bonito, hein? Acho que vai vir chuva hoje, hein, Castelo? Então, Castelo, então um sábado abençoado a todos, que Deus proteja todo mundo. Pra vocês aí da aventura, pra nós aqui. E um grande abraço, meu amigo. Você é um grande comunicador da Lençóis Paulista. Mas tenha seu respeito aí, só modão sim. Só modinha boa, hein, Castelo? Modão sim, modinha nunca. E tamo junto, meu parceiro.
0: Tamo junto.
1: E tchau, parceiro. Obrigado.
0: É, Zé, cara. O tempo tá mais fechado que porta de convento. Forte abraço, meu irmão.
2: Bom dia, Castelo. Bom dia, meu vizinho de cerca.
0: Bom dia, Barone.
2: É o Barone, que é de Barra Bonita.
0: Barra Bonita.
2: Beleza? Manda capial pra gente aí. Faz um favor, tá? Vamos lá, Tepardinho. Um fim de semana abençoado aí pra todos aí. Fechou?
0: Fechou.
2: Tchau, obrigado.
0: Tchau, obrigado, alô, Barra Bonita. Bom dia, Barra Bonita. Bom dia, Barra Bonita.
3: Bom dia, Castelo. Bom dia, velho Bastião. Bom dia, Maricota. Bom dia aos ouvintes da Aventura FM.
0: Bom dia, parceiro.
3: Abençoado. E um ótimo final de semana, em nome de Jesus. Cavalo descer do sítio Caçador, Gorebi, tudo bom, certo aí, Castelo? Aqui tá continua jeito. Daquele jeito, mata alto pra carpi, baixo pra roçar e tá seco pra queimar. Sábado, hein, meu vizinho de cerca? Se der, toca pra nós aí. Lourenço Lourival, velha porteira, firma na trave, vamos pra lida, que se o gado morrer, o rapaz passa fome, nós vamos pegar descendo e subindo é contramão. Tchau, obrigado, forte abraço, Castelo.
0: Tchau, obrigado, forte abraço, parceiro. Tamo junto. Alô, Borebi, bom dia. Obrigado pelo carinho da audiência. O Germano lá de Bauru também tá ouvindo. Firma na traia e vamos pra lida, porque se o gado morrer,
4: acelera.
0: Carrapato passa fome. Agora são 7:05, 7:05. O Germano gravou um áudio.
5: E aí, Castelão, tudo bem? Um grande abraço. Bom final de semana com você. Bom, Deus abençoe nosso dia aí, tá bom? Pete de moto, beleza?
0: Bom final de semana, parceiro. Tchau, obrigado. Tchau, obrigado. Agora são 7:06. 7:06. Canta, galo polícia. Quando esse galo canta, a alma do ceboso sai do corpo. Canta, galo velho. 7:06.

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0: 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Se aquieta. Você ouviu aqui na aventura, Irmãos Barbosa, Zé Bento, Cabeçudo, Capial, João Mulato e Pardinho. Nessa manhã gostosa. 7:16. Gasta a sua internet comigo. Manhã gostosa de sábado, 15 de agosto. O tempo tá bom.
1: Bom dia, Castelhano. Aqui é o Valdir.
0: Oi, Valdir.
1: Manda um abraço pra todo mundo da Agrícola Ouro Verde aí.
0: Ouro Verde.
1: Em especial aos motoristas.

0: Acita, bom dia.
1: Bom dia, Cris, tudo bom com vocês aí? Ô Cris, toca pra nós Dino Frank Muraí, a minha mensagem. Ofereço a todos os clientes aqui da Água.pet e todo mundo que tá ouvindo a aventura. Um abraço.
0: Forte abraço, parceiro, tá aqui na Aguiza. Equipe da Água.pet, toda a equipe do Banho Tosa. Bom dia pra vocês aí, viu? Obrigado pelo carinho da audiência.
2: Bom dia, Castelo, é o Wagner aqui da Quitanda.
0: Oi, Wagner.
2: Toca pra nós Tordilho aí, Castelo.
0: Vamos tocar o Tordilho então.
2: Vamos na lida aqui, Castelo. Um abraço a todos aí, valeu.
0: Começou cedo, hein, parceiro? Começa cedinho. Wagner, grande Wagner. Ai, simples que painel de Jeep. Quitanda dos Fortes, um abraço pra vocês aí, viu? Obrigado pelo carinho da audiência. 7:18, firma na traia.
3: Excelente.
0: E vamos pra lida, porque se o gado morrer, o carrapato passa fome. Aô, sete arqueiro.
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0: Solitário, César e Paulinho, o meu amigo caminhoneiro que tá passando agora na rodovia Marechal Rondon, sentido interior capital, capital interior. Vai devagar, porque estrada reta e mulher sem curva dá sono, hein? Dá uma buzinada. Mais uma. Chega, tá bom. 7:30. Você que tá passando no Zim Mateus, comandante, Castelo, Castelinho. Você que tá no carro, na van, no ônibus, bom dia. Você ouviu César e Paulinho, viajante solitário. A moça do retrato, Zé Tapé e Teodoro. Tem cheirinha Tordilho Negro. A indicação do meu grande amigo Wagner. Alô, Wagner, forte abraço, parceiro. Tamo junto, hein? Quitando dos Fortes. Mandar um alô pra toda a equipe da Quitanda Avenida, do meu amigo Amarílio, do meu grande amigo Amarílio. Alô, Amarílio, bom dia.
1: Bom dia, Castelo. Bom dia, Ventura. Castelo, vê se acha pra nós aí, Chico Amado e Xodó, a mudança.
0: Mudança.
1: Vê se pra galera que gosta de uma boa música aí. Modão sim, modinha nunca. Deixa eu falar uma coisa pra você. O Zé Carlos chateou amigo nosso aqui, hein? Passei aqui no posto agora tomar um café do Donizete. E o Pelego tava meio chateadão, fui ver que tava. Fui conversar com ele, ver o que tava acontecendo. Ele ficou magoado porque o Zé esqueceu de colocar o nome dele, de oferecer pra ele a programação da aventura aí.
0: Olha!
1: Você acha, rapaz? Eu falo pro Zé, você vai acabar esquecendo de alguém um dia. E não é que ele esqueceu do Pelego, rapaz.
0: Tinha certeza.
1: O rapaz tá chateado com ele aqui. Mas já eles tomam um café junto, que trocam uma ideia e fica tudo certo. Maravilha, Castelo. Grande abraço.
0: Forte abraço.
1: Nota 10 aí.
0: Tchau, obrigado. Jura, tinha certeza, Jura, que o Zé Carlos tinha esquecido de alguém. Eu tinha certeza. Alô, Daniel Jurado, bom dia. Meu grande amigo Marquinho lá de Buriti. Alô, Marquinho, bom dia. Daqui a pouco tem o Rachinha, hein? Daqui a pouco tem o Rachinha lá na chácara do meu grande amigo Jonas Sampaio. Meu irmão, forte abraço, Jonas. Marquinho já tá indo lá, já vai chegar cedo pra tomar um cafezinho com o Jonas. Leonildo Pires, bom dia, seu Leonildo. Forte abraço. Mandar um alô aqui também pro Giovanni. Alô, Giovanni. Toda a equipe da LG Madeiras, muito bom dia pra vocês aí, viu? Mandar um alô pro Jonas Sampaio. O Jonas, abençoado amanhã, parceiro. Tamo junto, sempre. 7:33. Firma na traia e vamos pra lida, porque se o gado morrer, o carrapato passa fora. Bom dia.
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0: amanheceu. Muito bom dia pra você que tá levantando agora. Já despertou? Tá de folga hoje? Bom descanso. Pra você que tá trabalhando, começou cedinho. Bom serviço. O Coque Paraíso, aquela parede. Pra Orvael Zóia. Chega Orvael Zóia. Dom Bar Donizete, herança da vovó. Chico Comado Xodó, mudança. A indicação do meu grande amigo Jura, Jornal Eco. Bom dia, Jura. O Vanderlei Placidelli. Alô, Vanderlei. Forte abraço.
1: Bom dia, Castelo. Beleza? Manda um modão caprichado aí do Zinho Higieno pra nós aí, a água do Rio São Francisco. Oferecer pra todos os seus ouvintes, pra todos que tá curtindo. Vai lá pro Maurão, vai lá pra Fazenda das Tubunas. Vai lá pro Bar do Cara Preta, vai pra todos os bares de Lençóis. Vai pro Fumaça, meu amigo Fumaça, Marcão. E um ótimo sábado a todos. Forte abraço.
0: Forte abraço, Micão. Tchau, obrigado. Sebastião Cabral, bom dia, Sebastião Cabral.
2: Bom dia, Cristiano, tudo bem? Aqui é a Neuza Pinto da Barra Grande. Eu queria escutar música, ouvir a música Trem da Vida. Beijo para todos meus irmãos. Beijo, fica com Deus. Seja um sábado lindo, maravilhoso e abençoado. Tchau.
0: Tchau, obrigado. Mandar um alô pro Fábio Patek. Forte abraço. Eu vou lá, mas já volto com as últimas do Terra Sertanejo. Não sai daí não, meu vizinho de cerca.
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0: dirigindo aqui na aventura. As águas de São Francisco. A indicação do meu grande amigo Micão. Dino Franco Moraí, minha mensagem. Estamos encerrando os nossos trabalhos. Agradecendo mais uma vez o carinho da sua audiência. Na sequência, o gigante do rádio.
1: Acelera.
0: Grande amigo Carlos Cian. Te fazendo companhia até às 10 no estúdio 901 aqui na Aventura. Faltam 3 minutos para as 8. Enquanto o Cian se ajeita, vou deixar minha última.
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0: Segura!
1: Castelo, segura essa emoção.
0: E vamos pegar descendo, porque subindo é contramão.
1: Acelera.
0: Uma abençoada manhã de sábado pra você. Aproveita o dia. Fica com Deus. E tchau, obrigado. Baitaca, do fundo da grota. Essa é cabeceira, hein? Escuta aí pra você ver. Se cuida, hein? Tchau, obrigado.

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2: É isso mesmo, é o seu Estúdio 901 pela sua Rádio Ventura FM. Tá tudo bem com vocês? Bom dia, você que estava acompanhando o Castelo com o Terra Sertaneja. Hoje o Paquera está de folga. Nós vamos comandar o programa Estúdio 901. Tá tudo bem, ok? Sejam todos bem-vindos, bem-vindas. São 8h08, a hora certa para o meu ouvinte. Para você de Lençóis, para você de toda a nossa região. Hoje é sabadão, 15 de agosto de 2026. Um excelente final de semana para todos nós. Sol exposto no céu de Lençóis Paulista. Clima tá propício para que você possa interagir junto com a gente, ok? Mandando mensagem através do 3264-9090 pelo nosso zap e o mesmo número, aí você pode ligar aqui. 3264-9090, o fixo está funcionando e nós vamos atender você com muito carinho. Tá tudo ok então? Vamos lá? Tudo de bom pra você? Tá trabalhando, tá descansando, o que você tá fazendo? Isso não importa pra gente, não. O importante é que você tá sintonizando na melhor, ó.
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0: Sim. Áreas você terá muito trabalho pela frente. Talvez seja necessário fazer um esforcinho extra para cuidar de tarefas que ficaram pendentes, inclusive em casa. Quanto mais você se esforçar agora, maior será a chance de encher o bolso. Aproveita. O número é o 12 e a cor é o amarelo.
1: Atenção, Touro. Você começa o dia com excelentes vibes astrais, graças à entrada da Lua no seu paraíso astral. No que depender das estrelas, vai contar com a sorte e uma dose extra de criatividade

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0: Ao vivo, são 8:19, manhã perfeita de sabadão. É bom demais ter vocês sempre em nossa companhia. Oi, tá tudo bem com vocês aí? Um abraço especial pro Donizete Milani, mandando aquele alô pra todos os ouvintes. Valeu, bom final de semana também. O jurado lá de Macatuba, o pessoal de Macatuba participando. Jurado, um abraço, viu? Bom final de semana pra vocês também. Bom sábado, 8:19. É a rádio que toca muito mais música, a rádio que toca muito mais sucesso. Pra você que tá dando uma carona pra nossa equipe, tá tudo ok? Tudo bem no seu carro, na sua caminhoneta, no seu caminhão? Sejam todos bem-vindos, bem-vindas também, viu? Mas se você quiser, pare no lugar seguro e mande um oi pra gente aqui. O João lá de São Manuel também mandando aquele alô especial. Obrigado, João, valeu pela sua participação aí. Hoje é feriado em São Manuel, hoje tem festa na Aparecidinha de São Manuel. Hoje é 15 de agosto. São Manuel tá em festa hoje ali no distrito de Aparecidinha de São Manuel. É uma festa enorme, centenária, né, gente? Então tá aí um abração especial para todo o pessoal que está indo pra festa. Só que vai pra fila, daqui a pouco eu também vou pra lá, viu? Não, eu só vou às 16 horas. Só às 4 da tarde, gigante. Porque eu volto pra fazer a Alessandra também, que tá de folga hoje. Então, eu não, praticamente eu não vou ficar por aqui mesmo. 8:20! Olha o Assis também. Valeu, Assis. Um abraço pra você. Bom dia. Obrigado. Você tá mandando aquele oi especial pra nós também. Desejando tudo de bom pros nossos ouvintes. Tem muito mais música, tem muito mais sucesso aqui, ó. 3264-9090, mandando aquele oi pra nós aí. E eu já atendi aqui o telefone fixo também, viu? O pessoal lá de São Manuel ligou pra cá. O João lá de São Manuel mandando aquele alô especial pra todo o pessoal de São Manuel e também pra toda a nossa região. Pessoal de Lençóis também sempre curtindo a programação nos quatro cantos da cidade, no centro, enfim. Vai mandando mensagem pra gente, olha.
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0: Tem Jorge Matheus. E Matheus e Cauã, Gaivota.

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2: É isso aí, Cido, chegou a sua vez, Leão. Leãozinho, a lua promete good vibes pras finanças. Se depender das estrelas, você vai dar valor ao que possui e ainda pode encher o bolso, Cido.
1: Ai, que boa notícia, meu Deus.
2: Olha, a chance de transformar o seu esforço no trabalho em algo mais palpável e finalmente conseguir aquele aumento, será?
1: Boa, já vou falar com o chefe.
2: O número é o 33 e a cor é o bege.
1: Virgem, no trabalho você vai esbanjar confiança e lidar com qualquer assunto e tem tudo para se destacar, viu? Sair da sua zona de conforto e prosseguir com seus sonhos pode render mais do que imagina. Número 32, cor pink.
2: Agora você, Libra? Olha, Libra, a lua passa a infernizar o astral, mas não há motivos para se preocupar não, tá? Seu lado místico e religioso fica mais forte, mas mantenha o foco nas tarefas durante o dia para não se distrair tão facilmente. O número é o 20 e a cor é o verde.
1: Escorpião, a lua manda as melhores energias para você correr atrás dos seus sonhos. No que depender dos astros, seu lado mais idealista e solidário se fortalece, mas nem por isso vai deixar suas obrigações de lado, hein? Número 53, cor verde.
2: E daqui a pouco a gente volta com as últimas previsões pro seu horóscopo aqui no Bom Astral, pra quem é Sagitário, Capricórnio, Aquário e Peixes.
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5: Aí pra você o 3264-9090 bombando a todo vapor aqui nos estúdios da 90, botou da sua Rádio Ventura FM, mais perto de você, bem mais perto de você. 8h35, um bom sábado pra todos nós. Sol exposto no céu de Lençóis Paulista, mas tá um friozinho, né? Agora o clima tá propício para que nós possamos ficar juntinhos aí, cada dia mais unidos, através das ondas do rádio ou pelo nosso aplicativo aí no seu celular, hein? Um abraço, Salvador, legal, Salvador, deixa eu ver quem tá mandando aquele oi especial para todos nós aqui. Cian, tá tudo bem? Tamo bem. Deixa eu me ver aqui, ó, 3264-9090, o Alessandro Favorim, fala, Alessandro. Ok, um abraço. Turco Oliveira também, mandando aquele alô especial para todos nós. Um abraço especial para você também. O pessoal tá mandando foto pra gente aqui, ó. Pronto as barrinhas de cereais. Ai, ai, ai, mandou aqui um corinho de porco. Ai, ai, ai. Pururuca e torresmo, ó. Tá valendo, valeu, um abraço, viu? É o Zoom, um abraço pra você também. Ô, meu grande amigo, irmãozão, enorme demais, nosso goleiraço, ótimo e abençoado sabadão pra você também. Valeu, Jonas, um abraço, viu? Obrigado, você tá mandando aquele oi especial pra todos nós, pra toda a nossa equipe. Tudo de bom pra você e um bom final de semana também. Oi!
7: Aô, compadre!
5: Oi!
7: Bom dia!
5: Bom dia!
7: É você que tá aí hoje.
5: Hoje eu estou aqui.
7: Estamos aqui. Ligado, ligado, compadre.
5: Opa, o telefone tocando, ó. 3264-9090. Daqui a pouquinho eu já atendo, viu? Pode dar uma seguradinha aí. Segura um pouquinho que eu atendo já já. São 8h36, hora certa. Tem mais gente participando também. Deixa eu me ver, gigante. Tá tudo bem com você? Tô bem. Deixa eu ver quem é aqui. Ah, Gisele Cristina. Ô, Gisele Cristina, um abraço, viu? Obrigado. Um ótimo sábado pra você. Obrigado pela sua companhia de sempre aí, ó. Beijão no coração de todo mundo. Everton Cardoso, nosso comandante. Ô, Everton, tá tudo bem com você aí? Sargento Everton. Tá de folga hoje, mas olha, sempre sintonizando a melhor, hein? É um. Bom, o Everton, sem palavras, né? A coordenação, ele é enorme. É comandante de equipe aqui do Corpo de Bombeiros de Lençóis Paulista, hein? Ai, meu Deus do céu. Valeu, Everton. Um abraço pra você, viu? Esse é natural lá de Samanel. Samanel tá em festa hoje. Hoje é feriado lá. Hoje é festa na Aparecidinha de Samanel. Daqui a pouco ele vai pegar sua moto e dar uma passadinha por lá também. 8h37, hora certa. Bom final de semana pra você, ok? Obrigado e bom descanso também. Tem mais participação, ó. Ô, Judite, meu nome... Ah, peraí, dá um alô especial pra tia Judite. Meu nome é Alexandre Cantário de Paula. Um abraço especial aí pra tia Judite aí. Um abraço, viu? Obrigado. Deixa eu ver aqui, tem mais participação, gigante? Opa, tem sim, ó. 3264-9090, a Judite tá ouvindo também. Ah, LG Madeiras Domingo, um abraço, viu? Obrigado. Ah, o Giovanni e o seu Manuel, tá aí todo mundo ligado mesmo, obrigado pelas participações, gente, sucesso pra todos nós. Tem muito mais música? muito mais sucesso. Eu preciso atender o telefone, tá aqui do meu lado, que o ouvinte tá esperando. Esperando pra conversar com o gigante. Opa, tá tudo bem? Opa, tô bem, deixa eu ver. Pessoal que vai trabalhando, o Patrick Angélico. Ô Patrick, tá tudo ok? Manda um abraço especial aqui pro pessoal da Eucapinos, da Madeirinha Eucapinos. Tá todo mundo ligado também? Valeu, viu? Um abraço, obrigado pela sua participação. 8:38, hora certa. Tem muito mais música pra você aqui, ó.

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1: E o sabadão continua e as últimas previsões pra hoje, né, Kel?
2: É isso aí, Cido, chegou a vez de Sagitário. Vou te contar, Sagita, o astral é perfeito pra correr atrás das suas maiores ambições. Foco, fé e café são a melhor pedida pra se concentrar no que é importante, embora você também tenha pique pra fazer ajustes importantes na vida profissional. Seu número hoje é o 9 e a cor é o preto.
1: Capricórnio, você começa o dia com disposição pra sair da rotina, mas será preciso cuidar do serviço antes de aproveitar os momentos de lazer, e é aí que você vai mostrar criatividade e jogo de cintura pra dar conta de tudo. Número 21, cor laranja.
2: Agora você, Aquário. Olha, Aquário, a lua promete um bocado de agitação. É um bom momento pra você encerrar um ciclo e finalizar o que estava pendente antes de se envolver em algo novo. O seu sexto sentido se destaca e você pode descobrir um segredo quanto menos esperar. O número é o 54 e a cor branco.
1: E chegou sua vez, Kel. Peixes. Atuar em equipe pode ser a escolha mais produtiva no serviço. O contato com colegas e clientes conta com as melhores vibes e você pode mostrar uma nova ideia, testar uma parceria ou arrasar em uma reunião. Ó, oh, que legal, hein?
2: Vou arrasar, hein?
1: Número 39, cor violeta.
2: Então tá, essas foram as previsões de hoje pra você.
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4: Aí pra você, a sua Rádio Ventura FM, faltam 10 pras 9. Nós vamos ficar aqui até as 10 da manhã. Depois o Márcio Henrique assume o comando com o Sabadão. Sabadão. Oh, deixa eu dar um alô especial também, um abraço especial neste dia 15. Hoje, recebi uma mensagem agora que hoje acho que é. Jaú tá em festa também. Olá, bom dia!
6: Ô, gigante!
4: Oi!
6: Bom dia!
4: Bom
6: dia! Tudo bem?
4: Bom!
6: Opa, hoje é aniversário também de Jaú,
4: aê,
6: hein?
4: Que bom!
6: 173 anos!
4: Olha!
6: Tá velho, hein? Ei, mas tá bom!
4: Ai, meu Deus!
6: Ei, gigante!
4: Oi!
6: Tá tudo bem aí?
4: Bem, graças a Deus.
6: Que tá um
4: bem.
6: Tempo meio esquisito.
4: Verdade.
6: É que nem diz o outro, mas fazer o quê, né?
4: Ai, ai, que coisa boa
6: um
4: demais.
6: Um abração gigante.
4: Valeu, Paulo
6: Pinto.
4: Tudo
6: Pima. De bom pra vocês.
4: Você
6: aí,
4: também.
6: Hein? Falou.
4: Obrigado pela.
6: Tchau, obrigado.
4: Valeu pela participação, Paulo Piva, da Grande Jaú. Parabéns aí pra cidade de Jaú, pros seus habitantes. Hoje é aniversário de Jaú, olha só. O pessoal tá em festa. Ela tem bolo gigante em Jaú hoje, hein? 8h50, hora certa. Samuel também em festa. Deixa eu ver quem tá mandando um alô pra gente, Samuel. Aqui é a dona Benedita, lá de Samuel. Valeu pela participação, dona Benedita. Um abraço. O Edson. Edson, tá tudo ok? Valeu também pela participação. Deixe-me ver aqui, 3264-9090. Oi!
7: Bom dia, Carlinha.
4: Bom dia.
7: Subindo Clóvis Barreto, beleza? Aqui
4: Oi.
7: Na Vila Cachoeirinha. Um ótimo semana pra você e todos os ouvintes da Aventura.
4: Valeu, Ricardo.
7: Aquele abraço, meu irmão.
4: Valeu.
7: Fique com Deus.
4: Um abraço, obrigado pela sua participação também. Deixe-me ver aqui. Ó, o Silva, rapaz, saudade. Ô, Silva, tá tudo ok? Então, libera o Silva aí, gigante. O áudio do Silva.
8: Olá, Aventura FM. Bom dia, gigante.
4: Bom dia.
8: Que bom te ouvir.
4: Bom.
8: Mister Silva falando.
4: Alô, Silva.
8: Quero ouvir uma música de Maria Passa Frente. Oferecer a todo o povo lá do voluntário que tá trabalhando lá no asilo.
4: Opa, que legal.
8: Principalmente que estão fazendo os kibe. Valeu? Coloque meu nome no sorteio. Só. Beijo seu coração. Tamo junto.
4: Separam pra mim aí. O pessoal que tá fazendo kibe aí. É festa Santa Teresa de Diorné, é isso mesmo? Deve ser isso, né? Mas tá bom, abraço, obrigado, gente. Um abraço pela participação de vocês aí, sucesso pra todo mundo aí. Deixe-me ver aqui também, opa, oi.
9: Bom dia, meu amigo, você é?
4: Oi.
9: É o Elcinho, beleza, meu irmão?
4: Oi, Elcinho.
9: Manda um modão aqui pro pessoal do Rachinho aqui.
4: Ô, pessoal do Rachinho.
9: O Torres, o Anderson, o João, o Paulinho Maluco, o Jonas.
4: Mano, só gente.
9: Beleza, meu irmão?
4: Valeu.
9: Pessoal de Buribi lá, o Marquinhos, lá em Verde.
4: Valeu.
9: Manda um modão pra gente aqui. Um abraço.
4: Valeu, obrigado pela participação, obrigado pelo carinho, grande audiência. Muito obrigado mesmo, gente. Tem mais gente participando aqui, sucesso pra todos nós aqui. Deixe-me ver quem tá mandando um alô também. Ô, Maria Laurindo, ok, meu bem?
10: Bom dia, Carlinho.
4: Oi, meu bem. Tudo bem com você?
10: Carlinho,
4: Oi.
10: Eu quero ouvir uma música do Gino Ingênuo.
4: Ô, verdade.
10: Oferecer pra todos que gostam.
4: Ah.
10: Fica com Deus.
4: Ok.
10: Deus abençoe.
4: Valeu.
11: Tchau, valeu, tchau. Um abraço. Ótimo final obrigado, de semana Maria, pra você,
4: Carlinhos. A mãe do doutor Tipó, obrigado pela sintonia, um abraço especial aí, gigante, tá tudo bem? Estamos aqui no Rachinha do Jonas. Já é quase 9, ainda não deu 2 times. Eu preciso sair daqui e passar por lá então. Tá precisando de goleiro aí? Vou dar um show no gol, mostrar pro Jonas que quer ser goleiro. Abraço, 8h54. Capitão Torres, um abraço, viu? Obrigado, viu? Sempre, sempre na sintonia, sempre, sempre cuidando do não só do pessoal de Lençóis Paulista, da segurança pública, mas enfim, da nossa região, o comandante da 5ª Companhia. Capitão, abraço, viu? Se precisar de um goleiro, me chama que eu vou mostrar pro Jonas que é ser goleiro. Um abraço, capitão, obrigado, viu? Não só pro capitão, mas enfim, pra todo o pessoal aqui da Força de Segurança de Lençóis Paulista. Obrigado mesmo de coração. E sempre que a gente precisa de alguma coisa, o capitão sempre tá dando aquele apoio especial pra equipe nossa. Obrigado, um abraço, viu? Sucesso em termos de reportagem. Ah, deixa me ver aqui, são 8h54. Capitão, um abraço. Bom gols pra você. Gostou dessa aí? Bom gols. Tem mais gente participando aqui, oi?
12: Bom dia, Carlos.
4: Oi.
12: Uma música do Rio Negro e Solimão. Aqui é a Mara.
4: Oi.
12: Ótimo dia, bom final de semana pra você.
4: Oi, Mara, pra você também, meu bem, obrigado pelo sucesso aí. Vamos fazer o seguinte, eu volto daqui a pouco com muito mais música, só que eu gosto demais dessa música aí, ó. Guilherme Santiago, Zezé de Camargo, ó.
13: Não lembrar.
4: Aí, romântica. Pra quem tá apaixonado, sensível hoje.

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5: Olá, tudo bem com você? De volta, bom dia. 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
5: Oi, tá tudo bem com você? São 9:06, hora certa até as 10 horas, tem o pedido tocou pra você. Você vai fazer a programação junto com a nossa equipe aqui, ó. O pessoal já tá todo mundo pronto pra atender você. Através do 3264-9090, liberando o zap e também o telefone fixo. É esse que tá no meu lado esquerdo aqui, ó. Se você ligar agora, nós vamos atender você, ok? Também 3264-9090 no seu pedido tocou. Mandando um alô especial pra todo mundo, o Fernando tá do meu lado aqui, o Fernando Cabeleireiro, lá da Secap. Abraço, veio buscar o brinde, o prêmio dele aqui, ó. Na verdade, ele não ganha nada, quem ganhou foi a filha dele, olha que legal. São 9:06, hora certa, você tá mandando aquele oi pra gente? Ok, vamos ver, daqui a pouco a gente vai atender a participação. Deixa-me ver quem tá mandando aquela, o Marcião do Isso Filme. Opa, valeu Marcião, um abraço, viu? É, manda um alô especial, daqui a pouco tá na hora de tomar aquela bem gelada. Daqui a pouquinho, tá? Vamos fazer o seguinte, vamos liberar áudio agora, 3264-9090.
6: Bom dia, Carlos. Toca uma música do Rio Negro e Solimão.
5: Pra você que quer ouvir Rio Negro e Solimão, daqui a pouco a gente vai atender o pedido da sua participação também. Tem mais. Oi!
7: Oi,
5: Cian,
7: bom dia, tudo bem? É a Ângela que tá falando.
5: Oi, Ângela.
7: Cian, gostaria de ouvir a música Peão Todo Tatuado. Ofereço pra todos que estão ligadinhos na Rádio Ventura, tá bom?
5: Põe no
7: sorteio, tá?
5: Ok. Ângela, um abraço. Obrigado. Peão tatuado. Daqui a pouco a gente já vende a sua participação. Sucesso também. Tem mais, muito mais aqui, ó.
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0: Edição do Conta Tudo, tudo de bom, né, Kel?
1: Fala cedo, tudo de ótimo por aqui, só alegria, só diversão, sabadão é desse jeito.
0: Nesse clima delicioso que a gente vai, muito obrigado pelo carinho, pela sintonia, espero que você tenha um ótimo sábado e a gente chega com informação, né, Kel?
1: Claro, aquela fofoca maravilhosa.
0: Sem dúvida nenhuma.
1: Olha, a cantora Beyoncé assumiu o controle total da sua marca de uísque.
0: Ah, é?
1: É, pois é.
0: Sabia que tinha marca de uísque, não?
1: É uma marca chamada Sir David's American Whiskey.
0: Ah, é?
1: Pois
0: é. Precisando beber mais umas coisas assim, viu?
1: Na verdade, ela não tinha um controle total, acho que ela tinha uma sociedade ali, né?
0: É.
1: Essa marca foi lançada há quase 2 anos. E aí, nesse menos de 2 anos aí, depois do lançamento, a cantora encerrou a participação de Moët Hennessy no negócio.

0: aí pra
1: Será que a gente experimenta?
0: Vamos experimentar?
1: Vamos ver se é bom?
0: Você compra? Você compra aqui, ó. Você compra? Que delícia!
1: É, eu não.
0: Ah, não?
1: Tem dinheiro pra isso não. Quanto será que é um whisky da Beyoncé?
0: Não, não vou beber não, então.

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4: Tá aí pra você, o sucesso é você. Aqui no seu pedido tocou, são 9:20, hora certa. Joana, oi Joana, ok. Valeu Joana.
5: Bom dia gigante, oi. Aqui é a Joana. Oi, gostaria Joana. De ouvir a música do Rio Negro e Solimão. Qualquer uma dele, okay. Eu ofereço pra todo mundo muito que
4: valeu.
5: Estão
4: ouvindo. Um abraço, obrigado, você tá mandando oi pra gente também, obrigado pela sua participação. Oi! Tem que apertar, viu, Juliana? Play, vai.
6: Oi. Bom dia, aqui é Ana Paula.
4: Oi, Ana Paula.
6: Queria pedir uma música do Zezé de Camargo Luciano, pra não lembrar de mim. E ofereço pra todos que gostam.
4: Que legal.
6: E me coloca no sorteio.
4: Valeu.
6: Um beijo a todos.
4: Obrigado, Ana
6: tchau,
4: Paula.
6: Tchau.
4: Obrigado pelo carinho. Deixa eu dar um alô especial pro pessoal do Núcleo, a dona Benedita também, pros filhos, pras noras, pro genro, enfim, pra todo o pessoal. É, os Jackson. É isso mesmo, Dita. Um abraço, Benedita do Núcleo. Obrigado pelo sucesso, carinho. Ligou pra cá, viu, gente? Ela falou comigo pelo telefone, pelo 3264-9090, mandando aquele oi especial pra todos nós. A dona Benedita tá mandando um alô pros filhos, pras noras, pros genros, hein? Que confusão tremenda e gigante. Dona Benedita, um abraço. É o pessoal, os Jacksons. Obrigado pela participação. Gerardo, tá tudo bem? O telefone não para, o telefone não para. Ai, meu Deus do céu, Iracema. Oi, Iracema, um abraço. Obrigado pelo sucesso também. É, felinos e agora, hein? Tem áudio aí, gigante? Então libera aí, vai.
7: Bom dia, Ventura, bom dia, Cian.
4: Oi.
7: Beleza, homem? Cian, caminhadinha aqui com as crias aqui, com os dogs.
4: Cria.
7: Ouvindo a Ventura, um abração, ó.
4: Oh, que legal.
7: Vamos pra cima desse sorteio aí. Se você puder aí, você manda um Jorge Aragão pra gente aí.
4: Valeu.
7: Um abração.
4: Um abraço.
7: Deus,
4: obrigado,
7: todos.
4: Geraldo Monteiro, obrigado pela participação. Será que eu esqueci de alguém aqui, gigante? Deixa eu ver aqui. O Valmir Melo também tá mandando um oi pra gente. O pessoal da MS Sport também. Ô gigante, bom dia, por gentileza, quero participar do sorteio, grande beijo. Amanda Lima, oi Amanda, ok, obrigado, você tá mandando aquele oi especial pra todos nós também, ok? Obrigado, tem mais a Cristiane Nunes, oi Cristiane. Cristiane Nunes Pereira Leonel, tá mandando oi pra todos nós, mandou um áudio, se mandou um áudio, eu libero.
8: Bom dia, gigante.
4: Bom
8: aqui
4: dia,
8: é Cristiane.
4: Oi.
8: Gigante, nesse sábado maravilhoso, fresquinho, abençoado. Escolhe uma música bem animada para todos nós. Ouvir principalmente a minha família. E também quero concorrer ao assado, que hoje é sábado. É o dia de assado do Joaquim Manuel, gigante. Quero concorrer.
4: Ai, ai,
8: só
4: ai.
8: De pensar, meu Deus, dá água na boca.
4: Meu Deus.
8: Beleza, gigante?
4: Pela participação.
8: Beijo.
4: Obrigado pelo sucesso, pela audiência. Bom final de semana também. Opa, quem tá mandando um oi para todos nós também, deixa eu me ver aqui. É o Odair Francisco Borginho. Fala, Odair. Um abraço para você. Obrigado, você tá mandando

0: um ok para todos nós, tá certo? Deixa eu ver aqui quem mais está participando. Meu Deus, que loucura que tá esse zap aqui, hein, gente? Se eu não falei de você, repete a mensagem para mim, que tá uma loucura esse zap, meu. Bom dia, quero. O que você quer? Eu quero você como eu quero. Aí o que de abelha, né? É, gigante, a Jucimara, a Mara tá mandando um oi especial pra todos nós, o Paulo Camilo também, né, Paulo? Opa, pessoal do rádio, Paulo Camilo, quem mais? Ah, quem apareceu por aqui, ó.
1: Bom dia, gigante, que é o Daniel José.
0: Fala, Daniel.
1: Queria mandar um alô pra minha esposa Thaís, minha filha Ana Clara, e pra todo mundo lá do Alto Posto Cajuzinho. Manda uma música pra nós de João Bosco e Vinícius. E pra você da rádio aí também, meu amigo gigante.
0: Valeu, Daniel José, obrigado pelo sucesso. Deixa eu ver a turma da ACC. Turma da ACC é boa, né? Ai, ô, Valdir, tá tudo bem com você? Obrigado pela participação, carinho da audiência. Tem Rio Negro e Solimões agora, ó. Estrada de Chão. Toca muito mais música, só aqui, ó. Deixa eu atender o telefone aqui, ó.

0: gatinha, o gatinho, a criança no cinema. O que que você tem pra gente aí, Kel?
1: Ah, Cido, nesse fim de férias, é. Não sei se as crianças já voltaram pra escola.
0: Algumas voltaram, outras não, né?
1: Pois é, eu sei que tá rolando no cinema Patrulha Canina, uma aventura Dino.
0: Ah, é uma ótima dica pra um sabadão com as crianças. Até, gente, eu particularmente gosto da Patrulha Canina.
1: Ah, eu também, eu acho um desenho muito gostosinho de assistir.
0: É,
1: a criançada ama, é educativo. Oh. E nessa história que tá no cinema, o navio da Patrulha Canina é arrastado até uma ilha desconhecida depois de uma forte tempestade. Oh. Lá eles vão conhecer o filhote de dinossauro Rex, que conhece o local como ninguém.
0: Que bonitinho, hein?
1: É, só que, no entanto, vai acontecer um imprevisto aí, eles terão que correr contra o tempo pra salvar a ilha das maldades do Handinger.
0: Olha só, vai ser bem legal, né?
1: Vai ser muito gostoso, legal pra levar a criançada mesmo.
0: Verdade, pra se divertir. Aproveita esse momento pra ficar mais próximo, que na vida corrida, né?
1: É verdade.
0: Aí fala, pega os chiquinhos, ó, netinho, sobrinho, pega a turminha aí, vai ser bem divertido.
1: Sabadão é pra isso, né?
0: É uma ótima dica, viu?
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0: Oi, pediu, tocou, 3264-9090, são 9:33, hora certa. Tá, deixa eu dar um alô especial pra dona Ângela. O Ademir ligou pra cá e ela faz aniversário hoje, recebendo os cumprimentos da nossa equipe e também de todos os familiares. Parabéns aí pra dona Ângela. Ademir, um abraço pra você, obrigado pela sua ligação, pela sua participação. Tá todo mundo ouvindo, todo mundo curtindo, todo mundo tá ouvindo a melhor. Tem mais participação também. Olá, bom dia. Ah, bairro CKP, quem tá falando aqui? O Luiz Carlos, no bairro CKP. Valeu, Luiz Carlos, um abraço pra você também.
2: Bom dia, gigante.
0: Oi.
2: É o Altair de Borebê.
0: Ô, Altair.
2: Nós queremos ouvir Cuitelinho com Pena Branca e Chavantinho.
0: Valeu pela participação. A Vitória Fernanda também. Oi.
3: Bom dia, aqui é a Vitória. Queria pedir uma música da Ana Castela. E participar do sorteio.
0: Valeu, um abraço.
3: Ofereço para todos que gostam.
0: Obrigado.
3: Um beijo. Tchau,
0: obrigado,
3: tchau.
0: Obrigado pela participação, obrigado pela audiência. Oi.
4: Bom dia, Carlinho.
0: Oi.
4: Aqui é a Aline da Santa Terezinha.
0: Oi, Aline.
4: Toca uma moda aí do Henrique Juliano para nós. Quero oferecer para todos os ouvintes.
0: Valeu.
4: Coloca aí meu nome no sorteio.
0: Participação. Oi, MJ.
5: Bom dia, Cia.
0: Oi.
5: Tá com um modão para nós aí. Tá?
0: A Maria.
5: Bem antigo.
0: Maria, tá? José, um abraço pra você, obrigado pela sua participação também. Opa!
6: Alô, gigante.
0: Oi.
6: Bom dia, Ricardo Tavares aqui.
0: Fala, Ricardo.
6: Manda um Guilherme Santiago aí pra todo o pessoal aí da... todos os clientes aí da ótica Mônica Tavares.
0: Mônica Tavares.
6: Um abraço, meu amigo.
0: Um abraço, Ricardo, obrigado pela participação. Pessoal da Mônica Tavares também curtindo a programação. Boas vendas pra vocês aí, a elegância é lá, viu, gente? Eu tô com óculos aqui, eu comprei lá. Mal demais. Tô enxergando tudo. Até os números aqui, ó, são 9:35. Ricardo, um abraço, viu? Pessoal da Mônica Tavares também, obrigado pela parceria e sucesso pra todos vocês aí. E boas vendas. São duas óticas em Lençóis Paulista, né, gente? Bombando mesmo, hein? A elegância. Opa! Então tá valendo, tá valendo, tá valendo. Obrigado pela participação, audiência aí. Sucesso pra todos nós. Deixa eu ver quem tá mandando um oi pra nós também. Deixe-me ver, Paulo Camilo, já mandei um alô. 3264-9090, é muita gente, viu? Muita gente participando. Oi!
7: Oi, gigante, aqui é o Cadu.
0: Ô, Cadu.
7: Eu queria que você tocasse uma música do Henrique e Juliano.
0: Ah.
7: Seja Ex.
0: Seja Ex?
7: Eu queria oferecer um abraço pro meu pai Eduardo, pra minha mãe Aline. Que eles vão comparecer lá no jogo meu hoje.
0: Hoje? Aí o filhão jogando.
7: Coloca meu nome no sorteio.
0: Ô, tá valendo. Bom jogo pra vocês, hein? Obrigado pela participação. Deixe-me ver. A gente vai tocar Henrique e o Juliano daqui a pouquinho, tá bom? Ah, o Reinaldo Pini também mandando aquele alô especial pra todos nós, né, Reinaldo? Um abraço, oi!
8: Oi, gigante,
0: oi.
8: Bom dia, aqui é Elisângela,
0: oi, Elisângela.
8: Jardim Primavera.
0: Oi, Elisângela.
8: Eu queria você tocar sua música de Henrique e Juliana aqui, oferecesse pra todo mundo aqui do Primavera, tá? Bom dia, obrigado, quero participar do sorteio.
0: Valeu pela participação, Elisângela, obrigado pelo carinho que vocês tanto tempo pela nossa equipe aqui da Rádio Ventura FM da 90, a rádio mais ouvida, principalmente neste sabadão, sucesso, Henrique Juliano agora, ó. Aí é só sucesso, é paixão, hein? Ai, gente.

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2: Bora que o Conta Tudo continua com mais fofoca, né, Kel?
3: Fofocando um pouquinho mais por aqui, Cido. Olha só, Brad Pitt resolveu dar uma de professor de futebol e sobrou até pro Neymar. Você tá sabendo dessa?
2: Ô, louco, não.
3: É, pois é. Numa entrevista que ele deu essa semana, ele contou que assistia a uma partida entre Paraguai e Alemanha pela Copa do Mundo, quando se incomodou com a forma como um jogador simulou uma falta. E aí o Brad Pitt brincou que poderia criar um treinamento especial para ensinar os jogadores a vender melhor essas faltas, falsas, né?
2: Ah, sim.
3: Já que, segundo ele, algumas atenções no campo não convence, tá?
2: Então.
3: Algumas atuações ali. E aí, quem seria o primeiro aluno, segundo o Brad Pitt?
2: Quem?
3: Neymar.
2: Neymar.
3: O astro disse que, apesar do brasileiro se movimentar como um bailarino, ele precisa aprender a fazer as simulações com mais sutileza.
2: Olha.
3: Pra parecer um pouco mais real. Entendeu?
2: Então, e vindo de um ator como ele, né?

0: Tem dia que ter aula não, pra cair?
1: É.
0: Tá bom, tá caidinha já, né?
1: Ai, meu
0: Sei
1: Deus.
0: Sei você. Beijo, turma.
1: Tchau.
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2: Tá aí pra você, o seu pediu, tocou. De volta, são 9h48. Daqui a pouco tem o Márcio Henrique. Tá do meu lado aqui, apresentando o sabadão especial pra você, ok? Então tá bom. O pessoal vai mandando mensagem pra gente. O Adriano também. O Gigantoca, o Guilherme aí. Com o Fernando de Sorocaba. Seu pediu tocou, né? 32649090, mandando aquele alô especial para todos nós. Pessoal que vai interagindo, vai pedindo para que nós atendamos o pedido. Oi, deixa eu ver. A Neuza Pinto tá lá na usina Barra Grande, ligou para cá também. Obrigado pelo sucesso aí. Se não pega mais, faltam 11 minutinhos aí. É o nome da música, viu? Daqui a pouco a gente vai atender a participação de todo mundo aí. Olá, meu amigo, tudo bem? Ok, gigante, fazendo hora extra. Tô fazendo hora extra hoje, hein? Ah, show. Abraço. Deixa eu ver quem tá mandando um alô especial para todos nós que estamos acompanhando a nossa programação. Deixa eu ver aqui, o Dema, tá tudo ok, Dema? Obrigado, viu? Fazendo hora extra aqui, que coisa. Acho que você deveria ficar por aí. Dormir aqui também. Aí acordava e fazia o seu programa. Amanhã, hein? Bom demais, são 9h49, 11 minutinhos para as 10. Daqui a pouco tem muito mais para você aqui, mas agora tem. Eu já anunciei a música. Israel Rodolfo, você não pega mais.
4: Você não me pega mais, viu?

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4: Ventura 10 e 6, bem-vindos. ZYM 936, Rádio Ventura FM 90.1, Lençóis, São Paulo. Sabadão tá começando.
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4: São 10 e 6.
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4: 10h07, até aqui você teve a companhia do Ciel Gigante. Por incrível que pareça, vai voltar ao meio-dia. Mas o Marcião te faz companhia em mais uma edição.

0: É um som do grupo Menos é Mais. E o Natan, pela última vez, são 10h15 da manhã no horário de Brasília. Você curtiu ainda na programação, Patrícia Manoela, teve Felipe Rodrigo abrindo a edição do Sabadão de hoje. Hoje é 15 de agosto de 2026. Daqui a pouco tem mais, depois do intervalo. E aí, como eu disse, você tendo a companhia do Cado do Cião Gigante até agora há pouco, até às 10 da manhã, e meio-dia ele volta. Então hoje o dia desse sabadão todo pegado, disse aqui, pegaram ele pelos dois pés, né? Vai passar praticamente o dia todo com você, essa grande voz, esse grande cara, daqui a pouco tá de volta por aí. É tempo de almoçar, né, Cião? Então corre, você não vai dar tempo. 2 horas passa que você nem percebe. São 10h16, pois intervalo tem mais, eu volto.
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0: É um som do Gustavo Lima, no nosso sabadão, na sua rádio mais perto de você, na Ventura FM. Retrovisor do Gustavo Lima, está curtindo aí? É uma melhor que a outra. As melhores músicas para você, para balançar essa manhã gostosa de final de semana e de sabadão. Gustavo Lima, você curtiu ainda Diego e Vitor Hugo, teve Paula Fernandes, teve Hugo e Guilherme. Teve Menos é Mais e Natan, um montão de música, tem muito mais. Até meio-dia, você vai ver. Vai música demais, uma bacia de música para você curtir. Com a gente na programação do sabadão, hoje é 15 de agosto de 2026. Tá legal o dia? Tá bacana ter um sol pra animar a galera? Você já tá animado aí? Tá? Tá cheio de energia pra aproveitar esse final de semana? Bora curtir, são 10h32. Você pode mandar mensagem também pelo Zap da Ventura. Faz a programação, a sequência do sabadão com o Marcião. Estão ao vivo aqui até meio-dia, daqui a pouco ele tá de volta por aí. Ele tá de volta, por isso que o salário do cara é 16.700 por mês. O cara trabalhou até agora apresentando aqui o Pediu Tocou, depois já volta à tarde também no Play. 16.700, meu Deus do céu. Baita salário em si, fazer jus a esse salário aí. 10h32, temperatura desse momento agora. Tá bacana essa manhã, 22 graus. Tá legal, vai esquentar, vai ser um sábado quente. 33, céu limpo, tempo gostoso. A mínima 17, mas só pela madrugada. Agora 22, bora participar, tem promoções, tem presente pra você. Tem o Festival dos Assados por aqui. É, daqui a pouquinho tem sorteio. Já tô te esperando, são 10h32. É um instante só pra gente voltar.
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0: Ventura 10h35, tem mais, tá chegando essa morenaça aqui, ó. Um curtinho. 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
0: Pronto, chega mais, Isa. Chega mais, chega mais. Isa, sem filtro.

0: Maiane Maraíza, Nona Sabadão, Narcisista de Maiane Maraíza, fechando mais uma por aqui. Você teve Ana Castelli e Gustavo Mioto, teve a Isa também cantando aqui no Sabadão. Faltam 15 para as 11, bora buscar, bora dar uma olhada no WhatsApp para ver os nossos ouvintes, quem tá com a gente nessa manhã curtindo. A Dani, né, Dani? Já tá ligada, enviando mensagem para participar do nosso Sabadão. Bem-vinda, queridona, bom final de semana aí, tá bom? Tá participando, daqui a pouco tem sorteio do Festival dos Assados lá do Meat House Joaquim Manuel, tá bom? Não esquece de deixar o recado por aí. Quem mais tá aí? Deixa eu ver. Daiane também tá curtindo. Daiane, bom dia pra todos aí do Júlio Ferrari na sintonia. Beijo, queridona, tudo de bom aí pra galera toda. Quem mais tá aí? Deixa eu ver. O Cleiton também tá ligadão por aí. Cleiton, obrigado pela participação, viu? Tudo de bom aí. Quem tá em Macatuba? Curtindo a galera toda em Macatuba, curtindo aí. Daqui a pouco eu toco então Skank pra todos vocês de Macatuba, vai ser uma honra, tá bom? 3264-9090, manda recado aí, bora animar nessa manhã, nesse final de semana. Tá bacana, tá gostosa, né? Essa manhã hoje é 15 de agosto de 2026. Pede músicas também, tá bom, gente? Programação do Sabadão, ela fica aqui, ó, disponível, aberta pra gente fazer a sequência, a nossa playlist. Aquela que você tá pensando aí, ó, você tá querendo curtir uma música que eu sei boa, legal, vai deixar mais animada essa manhã. Então pede pelo zap, digita ela aí, qual que é? Faz aí a sua solicitação, eu rapidamente já busco na pasta aqui e jogo no sistema pra curtirmos juntos em alto e bom som. É assim que é o Sabadão, é feito ao vivaço por mim, Marcião aqui no comando, e por vocês aí, em casa, no trabalho, não importa. Eu quero todo mundo aí participando, todo mundo bem. Vocês estão bem, né? Olha lá, hein? Fala que sim, que tá bem, que vai ficar tudo legal pra ser um final de semana gostoso, divertido aí, tá bom? Tô esperando vocês por aqui. Quem mais aqui? Gera também curtindo por aí, Gera. Obrigado, bom final de semana. O Luiz Hilário também tá curtindo. A Alê também tá ligada com a gente. Lá na Secap, bom dia, dona Alê, já participando da programação. São 10h47 da manhã. Daqui a pouco tem mais, tá bom? Não vou esquecer dos sorteios que vão acontecendo por aqui. Daqui a pouco tem Fernando e Sorocaba. Eu volto já pra você
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0: Ventura faltam 9 minutos para as 11 da manhã.
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0: Bom, Sabadão Ventura continua para você, vai até meio-dia e ele volta para cá. Hoje o dia todo praticamente você vai ter a companhia. Esse cara que é sensacional. É o Ciel Gigante, daqui a pouco ele assuma, daqui a pouco ele volta no play por aqui com você. A tarde toda aí. Atendendo você, 8 para as 11, já pertinho da hora do almoço. Parece que tá tão cedo. Tô achando que tá tão cedo. Achei que fosse de manhãzinha ainda. Mas 8 para as 11, pessoal já falando de almoço aqui, ó. Olha lá, desejando bom almoço. Que isso, velho. Eu acabei de tomar um chá agora, não tinha café. Passei a encerrar um café na sogra. Tem cafezinho quentinho? Não tem. Não tem café, tem chá. Pronto, mandei um chá, tomei um chá quentinho também. Mas apesar que eu prefiro café pra dar um up nela, pra espantar a preguiça. Mas bora aí, teve chá. Eu vou achar café depois que eu sair daqui. 8 para as 11, quem tá ligado com a gente aí? O Sidney colocou a pé, participando com a gente, vendo mensagem por aqui. Quem mais? Tá deixando o recado pra participar aqui. O Ademir Rodrigues também já tá junto com a gente. A Letícia Nogueira, bom dia, Letícia. Quem mais? Tá chegando pra curtir a Ângela também. Pamela também tá curtindo, Pamela. Beijo pra todos aí de Pederneiras, tá bom? Todo mundo se ligando por aí, curtindo a sequência musical da Aventura FM. Ó, daqui a pouco tem Festival dos Assados, tem assado pra você aqui na programação do Sabadão, tá bom? Faltam 7 para as 11, 3, 2, 6, 4. Manda recado aí.
5: Vem pra cá, Hugo e Guilherme, teu segredo!

É o som do Zezé de Camargo. Cada minuto, fechando a primeira parte do nosso sabadão. Desse dia 15, edição desse dia 15 de agosto de 2026. Zezé de Camargo, 11 horas, 1 minuto depois do intervalo, tem muito mais para você. Continue ligado e enviando o recado pelo zap 3264-9090. E daqui a pouquinho tem sorteio, tá bom? Tem aquele montão de sorteio de presente para você no final de semana todo, você se dando bem por aqui. Não tenha dúvida que sim. São 11:02, horário de Brasília. Pronto, então é hora do almoço. Bom almoço para você. Eu tô achando tão cedo assim, não sei. Tô pensando que eu acordei agora há pouco, são, sei lá, 7:10 da manhã ainda, mas já são 11:02, já é o almoço, então bom apetite aí. Daqui a pouco tem mais. Fala em almoço, tem um festival dos assados do Met House e Joaquim Manuel para você concorrer. Tem costela, tem frango, tem costelinha, tá bom? 3264-9090. Só você deixar o seu, a sua participação registradíssima e já vai estar concorrendo. Boa sorte. É um instante só.

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2: Tem menos é mais. Tem Simone Mendes cantando em 90.1.

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8: Frederico, Mariana Fagundes.
9: É, amigo.

0: É o som deles, João Neto e Frederico e o Panda. Toca aquela. Pronto, 11:21 na programação do Sabadão Avivaço pra você. Até meio-dia, nesse sábado 15 de agosto de 2026.
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0: Ó, rapidinho, manda mensagem pelo zap da Ventura 3264-9090. Daqui a pouco tem sorteio. Deixa eu ver o que tem de presente. Tem uma costela. Tem uma costela aqui incrível pra você no almoço de amanhã. Pra você retirar amanhã no Meat House Joaquim Manuel. Sorteio já já, tá bom? Pois meio-dia tem sorteio com o Cian também. Lá à tarde com o Castelo. Tem o Festival dos Assados bombando por aqui. Sabor e qualidade, o que não vai faltar na sua mesa, tá bom? Se depender da Ventura e do Meat House Joaquim Manuel, com essa parceria que já perdura há muito tempo aí, não tem faltado sabor e gostosura nos seus finais de semana. Então, daqui a pouquinho, dentro do nosso sabadão, tem sorteio dessa costela. São 11:22. Quem mais tá ligada com a gente, mandando mensagem? Shirley, curtindo a gente, Shirley, bom final de semana, bom almoço, queridona, tudo de bom aí, beijo pra essa galera linda, já deixando o recado por aqui. Quem mais? A dona Maria também já tá deixando o recado, participando junto com a gente. Bom dia pra Caroline de Almeida também, né, Carol? Tá querendo enroscar minha garganta, meu Deus do céu, será que esse tempo é seco aí? Tá tão seco assim o tempo. Tá faltando água? Ah, tô tomando pouca água, não tô me hidratando direito, tô pegando meu pé, você não tá se hidratando. Uma geladinha no final do dia, pode ou não? Bem gelada? Será que hidrata? É, sei que tá enroscando minha voz hoje. Você aumenta um pouquinho o volume, olha lá. Aquele chá de manhã não me fez bem, por isso é café, tem que ser o café. O café que tem um poder, ele tem uma fórmula única, né? Ele limpa a garganta e dá um up. O chá, não sei, só acalma você. 11:23, a Carolina então tá curtindo a gente, a Paty também, né? Paty já deixando o recado por aqui, participando da programação do nosso Sabadão Ventura. Quem mais tá aqui na sintonia? O Alessandro também, né, Alessandro? Ligado com a gente aí, a região também curtindo. A Letícia tá em Agudos, bom dia, Agudos, bom almoço aí pra todo mundo, bom almoço, Boribi também, Bauru, quem mais? Pederneiras, Macatuba, bom almoço, Jaú, Barra Bonita, todo mundo almoçando agora. 11:23. Ó, não esquece, rapidinho, que o sorteio daqui a pouco. 11, faltando 20 pro meio-dia, a gente faz o sorteio. Então, valendo essa costela. E também tem um lanche, viu? Não esquece do lanche gostoso, único também e irresistível, lá da Fire Blend Hamburgueria, tá bom? Então é realmente uma manhã de sábado cheia de sabor pra galera. 11:24. Vou deixar vocês almoçarem. Bom almoço, bom apetite. Bom que vocês estão aí, 90.1. Tamo junto, né? Na Ventura FM. 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

0: 7. É muito mais músicas. É a sua melhor parceira, a sua melhor companhia. Aventura FM, você tem tudo a ver no final de semana. Não tem aventura se não tiver você na programação. E pra você tem que ter aventura também pro final de semana ficar mais gostosão, mais divertido, cheio de felicidade. É isso que você merece. 11:28 no horário de Brasília.
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0: Ao vivaço, continua por aqui. Quem tá na já perto da churrasqueira aí, não tá cedo ainda, 11:28, não tá cedo pra ficar pertinho da churrasqueira? Não tá calor, tá subindo a temperatura? Vai ser um sábado quente, deixa eu ver aqui. Tava 22, atualiza aí, Brogodó. Atualiza aí, 25 já, 25 graus a temperatura, o pessoal já tá na frente da churrasqueira. Quem tá aí curtindo a programação aí? Aí curtindo a gente, o Ed Carlos, né? De abraço, irmão. Tô um bom churrasco aí. Pessoal ali do Bela Vista, já queimando uma carninha de responsa. Então, abraço pra todo mundo aí. Quem mais? Mas Edson Dias também já tá participando. Abraço aí para todos da NT, né? Quem mais tá curtindo aqui? Dona Judite também. Tá tudo bem com a senhora, Dona Judite? A Nádia da Silva também já tá deixando o recado por aqui. Quem tá participando aqui? Deixa eu ver. Carla Cristina também já deixou o nome aqui para participar, já pedindo músicas também. A Ana Maria, beijo, Ana Maria. Bom almoço, gente. Tem músicas. Daqui a pouco tem sorteio, então. Ó, não esquece, tem uma costela do Mint House Joaquim Manuel. Uma costela. 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O lanche gostoso também, especial. Vale a pena você experimentar. Manda aí, 11:29. Fala comigo aí. Manda pelo zap 3264-9090. Tem Gustavo Lima, tem Luiz Fonseca.

0: 11:32 horários de Brasília. Menos eu não sou. Eu trabalho todo dia, domingo a domingo. De domingo a domingo eu trabalho das 7:10 da manhã até meia-noite 15. Acreditar. Gustavo Lima e Luiz Fonsi, Vagabundo, 11:32. Música volta já, continua em 90.1.
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6: Legal, Sabadão tá um vivaço, você tá onde? Tá curtindo aonde? Que bairro você tá? Que cidade você tá? Tá na região aqui, você não tá em Lençóis Paulista? Você tá onde? Conta pra gente pelo zap aí. Eu me chamo Márcio Henrique, tô contigo até meio dia. Daqui a pouco ele tá de volta por aqui, daqui a pouco gigante. Ele entra na porta ali, tem que abaixar a cabeça. O cara tem 2,17 metros. Não, 2,37 metros, né? Você servia pra ser goleiro, apesar de ser um grande comunicador, uma voz incrível, um cara sensacional, um grande amigo. Você servia pra ser goleiro também, cara. 2,37 metros. Que bola que ia passar no gol do Palmeiras? Seu cara é palmeirense. Ele é verde, palmeirense e roxo. Não ia passar nenhuma bola no gol do Palmeiras. E olha aqui de goleiro, o Palmeiras tá precisando, hein? Ô, se tá, hein? Tá precisando de goleiro aqui do Palmeiras, hein? Tá sem ninguém lá embaixo, hein? Vocês arrumaram pra cabeça com esse Carlos Miguel, hein, Marcos? É todo jogo, é frango, hein? Vocês vão ter que montar uma granja, frango pra todo lado. 11:36, daqui a pouco tem sorteio, vai valer para você que uma costela que é deliciosa. Imagina essa costela na sua mesa amanhã com aquela salada bem colorida. Essa costela é incrível do Meat House e Joaquim Manuel. Já já sai para vocês aqui, ó. Que mais? Para deixar ainda mais gostoso esse sabadão, tem um lanche com esse hambúrguer também que é de um sabor assim irresistível. Lá da Fine Blend Hamburgueria. Manda recado agora pelo 3264-9090 para concorrer aí. Tô te esperando, não perde tempo, na hora tá passando, ó. Todo mundo almoçando, 11:37. Minha garganta enroscando. Ih, meu Deus do céu. Então manda aí, 3264-9090. Conta aí onde você tá. Tá na cidade? Que bairro você tá? E cidade da região aí, pô, quero

0: Transas. Transas no seu final de semana. É a música do Belo. Belo cantando pra gente no sabadão, fechando mais uma por aqui, 12 pro meio-dia, no horário de Brasília. Você curtiu ainda Yasmin Santos, teve Ellie Goulding, teve Gustavo Lima e Luiz Fonsi. Cara, um montão de música bacana pra você. 12 pro meio-dia no horário de Brasília. Bola da presente aqui. Quem tá se dando bem? Então, vamos ver. Quem tá se dando bem levando o presente? Quem levou o lanche gostoso da Fire Blend Hamburgueria? É você, Nadir Lopes, tá bom? Só passar por lá na Fine Blend Hamburgueria no Jardim Itapuã, logo mais à noite, para retirar o seu lanche. E bom apetite, você vai adorar esse lanche da Fine Blend Hamburgueria. Dona Nadir Lopes, parabéns. Ó, tem sorteio de uma costela também, né? A dona Maria Helena. A dona Maria Helena ganhou uma costela, então. Tá bom, dona Maria Helena? Responde o WhatsApp aí, mulher. Parabéns, vai poder almoçar essa costela deliciosíssima com a família amanhã, dona Maria Helena. Parabéns. Olha, daqui a pouco tem muito mais, porque ele já tá chegando de volta aí. Tá por aí, cara? Já vai, de novo, já almoçou. Pronto. Que agora você vai ficar a tarde toda aí, sem café, sem nada. Você e Deus. 11 pro meio-dia. O sabadão não acabou, não. Tem mais uma sequência daqui a pouquinho pra você.
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0: começou!
1: Oi, tudo bem com você? Tá sentindo uma diferença na voz? É que a Alessandra tá de folga hoje. Bom descanso e boa folga pra Lê, ela que é a titular aqui do programa. Nós estamos dando sequência aqui na programação depois dele, do Márcio Henrique com o Sabadão Ventura. Marcião já foi descansar, hein? Hoje tem futebol à tarde, segundo ele me disse, ele vai jogar um futebol à tarde. Abraço, Marcião, obrigado, viu? Sou do comando, comando técnico aqui da sua Rádio Ventura FM nesse sabadão 15 de agosto de 2026. Uma ótima, uma ótima tarde de sábado e também uma ótima manhã. Nós tivemos manhã com o estúdio 901, né, gente? Acho que vou passar a noite também aqui, amanhã eu tô de volta. Vamos fazer o seguinte, são 12 horas e 6 minutos, Play Ventura, para que você possa interagir, participar, 3264-9090. É boa tarde, né? Eu disse boa tarde, então tá valendo. Ótima tarde para você. Todos bem-vindos, bem-vindas. E a partir de agora tem muito mais, hein? Vai interagindo, vai mandando mensagem, 3264-9090. E também o nosso telefone fixo, todo vapor aqui, ó. Vamos fazer o seguinte, tem muito mais sucesso pra você até às 4 da tarde. São 4 horas, entretenimento, informação e muito mais. Então vamos fazer o seguinte, de música, é isso mesmo? Você merece muito mais música. Sol exposto no céu de Lençóis Paulista, algumas nuvens, mas o clima tá propício, hein? Pra gente ficar juntinhos, cada dia mais unidos através das ondas do rádio. Faz tanto tempo que eu tô aqui que se eu não sei se eu falo boa tarde, bom dia, boa noite. Legal, né? Ótima tarde pra todos, hein?
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10: É o Play Ventura ao vivo. São 12:19. Uma ótima tarde pra você. O pessoal de repente tá participando com a gente aqui. A Patrícia também, né, Patrícia? Oi. Gigante, tá tudo bem? Valeu, Patrícia. Sou eu. Oi, Patrícia. Um abraço. Obrigado. A Marta valendo também, Gigante. Estamos ligados aqui na Capuane. Manda o Play pra todas as meninas da Físio, da Adefilp. Um abraço a todos. Valeu, meninas. Beijão no coração de vocês, é ok? Valeu, Marta, valeu!

0: Depois, peão todo tatuado com o Juninho e a Mariana Fagundes aqui na programação. Deixa-me ver, tem mais gente participando aqui. Oi, tá tudo bem? Vamos ver. Ô, grande Buribi, valeu!
1: Aê, compadre!
0: Oi!
1: De novo, hein?
0: De volta.
1: Só a vitória, hein?
0: Só a vitória.
1: Tamo junto.
0: Valeu!
1: Boa tarde.
0: Um abraço, compadre Marcos Saviano, tá lá em Buribi, grande abraço pra você também. Opa, boa tarde, tudo bem, meu amigo? Bem, estamos aqui na chácara do Jonas, resenha após o futebol, agora o pessoal tá no, é retiro, olha, tá tendo retiro na chácara do Jonas, que legal, valeu, viu, gente, um abraço pra vocês aí, viu, bom retiro pra todo mundo aí. Manda um abraço pro pessoal da Rachadinha, não, do Rachi, ô gigante, do Rachinho, do Rachinha, aqui do Jonas, um abraço, obrigado, viu, professor Celso, meu grande amigo, obrigado pela participação. Grande professor Celso, sem importado, é lá do fundão do Paraná, quase na divisa do Paraguai. Mas faz tempo que tá aqui, né, Sóis Paulista, é gente boa demais, rapaz, que karma, que tranquilidade, parece um sacerdote, rapaz, sem vício nenhum também. Valeu, professor Celso, abraço, obrigado, viu, obrigado, você tá mandando aquele oi pra todos nós aqui, aumentando mais a nossa audiência. Ô, gigante, é o pessoal do Rachinha, viu? Lá do Jonas. Valeu, meu grande amigo Jonas. Tá tudo bem com você? Ele não me convida pra jogar futebol, porque ele sabe que no gol eu sou melhor que ele. Por isso que ele não me chama pro futebol.

0: participação? Se não tem, toca a música. Ah, tem, opa, tem mais participação. Deixa eu ver aqui, ó. Gigante abraço, Marcos Paçoca, valeu pela participação. A Sabrininha também, né, Sabrininha? Ô, Sabrininha, tem mais?
1: Boa tarde, Carlinhos.
0: Oi.
1: Aqui é o Claudinei, manda uma música aí pra nós aí. Eu tô aqui ouvindo você deitadinho, depois do churrasco gostoso.
0: Aí sim.
1: Tenha uma boa tarde, Carlinhos.
0: Valeu, Claudinei, que coisa boa, bom descanso pra você, obrigado pela sua participação, obrigado, sucesso aí, viu? Meu grande amigo Claudinei, tá lá na Secap, rapaz, ó, tá deitadinho, aí que bom. Eu não vou falar pra ele me chama que eu vou, porque aí vai complicar minha vida. Alô, Claudinei, um abraço pra você, viu? Obrigado pela participação, obrigado pelo carinho, deixa eu ver aqui, gigante. Gostaria de ouvir uma música com a Ataíde Alexandre, pode ser? Qualquer uma, beijos, eu amo a Ataíde Alexandre, aqui é a Laís, oi Laís. Beijão pra você também, claro que pode. A Ataíde Alexandre, daqui a pouco, é só não desligar o rádio, daqui a pouco eu atendo o pedido, viu? A gente vai fazendo aquela misturança aqui. Opa, tá valendo, obrigado, viu? Obrigado pelo sucesso aí, obrigado pelo audiência de sempre, né, gente? Ô, gigantes, Raio Rodolfo, arruma um bom. Ah, só se for agora. É o Andinho, aqui da Fazenda Jurema. Andinho, oi, Andinho. Olha, o pessoal hoje tem umas participações diferentes aqui, Andinho. Ah, que legal, né, Andinho? Um abraço, viu? Pessoal da Fazenda Jurema participando com a gente aqui. Vamos de sucesso.
2: É 100% muito louco.
0: Ai, o safadão aí, ó. 100% muito louco, hein? Muito cansado. 12h24. Ótima tarde pra você. Aí, libera a música, gigante, vai.

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0: É isso mesmo, é o Play Ventura ao vivo. Meio-dia e 35, ótima tarde pra você. Olha, o zap não para. A Maria Vitória mandando aquele alô pra todos nós. A Cícera Maria também. Deixa-me ver aqui.
3: Oi, gigante. Boa tarde, tudo bem? Oi, gigante. Aqui é o Paulo que tá falando.
0: Fala, Paulo.
3: Tá com uma música pra mim aí do Chico Rei Paraná. Pode ser qualquer uma delas. Coloca meu nome no sorteio aí do.
0: Valeu, Paulo. Obrigado.
3: Abraço, tudo de
0: bom. Valeu, obrigado pela participação.
4: Boa tarde, Luciano. Donizete Milani. Queria ouvir uma música aí, participar do sorteio. Ótimo sábado a todos.
0: Valeu, Donizete Milani, obrigado pelo sucesso.
5: Boa tarde, Cian, tudo bem? Cian, dá um play pra nós na música Chama o Samu, Larissa Manuela, tá bom?
0: Chama o Samu. Valeu pela participação, Chama o Samu. Tá tudo bem com vocês aí? Deixa eu ver quem tá mandando aquele oi pra todos nós aqui. Oi. Oi.
6: Tudo bem com você, meu amigo?
0: Bom, mestre.
6: Põe um modão pra nós escutar aí.
0: Fala, Sandro.
6: Toma uma boa aí pra alegrar o nosso sábado aí.
0: Valeu, Sandro. Um abraço. Obrigado pelo sucesso aí, todos nós. 12h36, hora certa. O pessoal vai digitando. Olá, boa tarde. É o pessoal Nelly Chovais. Esse pessoal tá ligado. Nelly Chovais tá mandando um alô pra todos nós. A Glauciane Nelly. Um abraço aí. Nelly Chovais participando com a gente também, obrigado. Uhul, tamo ligado, tamo curtindo. Tá eu e o Ricardo aqui, olha que coisa boa. Valeu, gente, um abraço, viu? Obrigado, vocês estão mandando mensagem pra gente. Nelly Chovais, gente, que loucura que é aquela loja. Vocês não conhecem? Bem em frente ao Raiz Mulher ali, ó. Perto da delegacia de polícia. É, gigante. Olha o jabazão, hein? Então tá bom. 12h37, hora certa. O pessoal já vai avisando eu aqui no áudio, no ouvido aqui. É, que coisa boa demais. Obrigado pela participação, Ricardo. Um abraço pra você também. E também a Glauciane Nelly participando com a gente. Obrigado pelo carinho aí, ó.
7: Boa tarde, Carlinhos.
0: Oi. Boa tarde.
7: Ô, Carlinhos.
0: Oi.
7: E tu?
0: Hã?
7: Se não tiver, chama o Samu. Abraço a todos, forte abraço.
0: Chama o Samu, é boa, né? Valeu pela participação. Sucesso aí, obrigado, viu? Ademir Gonçalves, tá mandando aquele alô especial pra todos nós também. Opa!
8: Alessandro, põe aí um sorteio, meu nome é Raquel. Oh, toca Raquel. Tunique Tido pra nós, Alessandro.
0: Ô, oh, Raquel. Raquel, sou eu, Raquel. Sou eu, Raquel. Sou eu, Raquel. Legal. A titular do programa é a Alessandra mesmo. Hoje ela tá de folga, viu, meu bem? Tá descansando hoje, né? Estamos assumindo essa nave aqui, ó. Tá difícil levantar voo, hein? Audiência total! Todo mundo ligado, todo mundo mandando mensagem pra gente. Valeu pelas participações. Tem mais.
9: Boa tarde, Cian. Aqui é Luzia Pirini.
0: Oi.
9: Gostaria de ouvir uma música e participar do sorteio.
0: Opa!
9: Boa tarde a todos.
0: Obrigado. Um abração de coração, viu, gente? Tem mais participação, gigante? Abaixa o volume pra você bater um papo pro pessoal que tá do outro lado do rádio, tá bom? 12h38. Pediram a pai de Alexandre, né? Pode ser madrugada fria? Deixa eu atender o pedido aí. Tá, nossa madrugada está fria mesmo, né? Sucesso pra você que tá acompanhando nesta tarde de sábado. Vai, gigante. Toca Maiara Maraíza aí pra gente, vai. 80 nomes? Ô, Lençóis Paulista, região. Obrigado pelo sucesso de vocês aí. Eu amo vocês de paixão.
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0: 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Olha quanta gente participando com a gente aqui, né? Um abraço especial para você que tá aí sempre mandando aquele alô. Tem destaque para aniversário hoje. São 12:49, hora certa, 12:49. Olá, tudo bem com você? Boa tarde.
1: Boa tarde, Cia. Oi, Ana Maria bem. Do Corvo Branco.
0: Oi,
1: tudo
0: Ana
1: bem?
0: Maria. Boa tarde.
1: Cia, manda a música da programação aí pro meu filhão, Giovanni Toy Calhas, que tá completando 30 anos hoje, com a graça de Deus.
0: Oh,
1: yeah. E mandar ele falar, filhão, mamãe ama muito você. Um beijo, fica com Deus, que Deus abençoe seu dia. Valeu, Cia, manda um abraço pra ele, Giovanni Toy Calhas. Abraço, tchau, tchau.
0: Giovanni faz aniversário, meu grande amigo, gente boa demais, rapaz. É uma pessoa que eu tenho um carinho especial também, né, Giovanni? Parabéns aí pelo seu aniversário. Recebendo os cumprimentos dos familiares e também da nossa equipe, a equipe do Play Ventura ao vivo. Valeu, Maria, um abraço pra você, viu? Obrigado, você tá mandando aquele ok especial pro aniversariante de hoje, pro Giovanni. Esse é um exemplo de pessoa, eu gosto demais dele, viu? Vamos fazer o seguinte, tem mais participação? Quem mais? Quem sou eu, hein? Olha só. 3264-9090, mandando mensagem. Manuel da Secap também tá dando um alô para todos que estão curtindo a programação. Vamos fazer o seguinte? Você ainda não participou? Ah, nós temos o sorteio hoje de um joelho de porco assado lá do Joaquim Manuel, ali na Machado de Assis, gente. Açougue completo, hein, gente? Que bom, que ótimo, que aquele açougue lá, você já passou por lá ainda não? 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Então daqui a pouquinho nós vamos fazer o sorteio de um joelho de porco assado. É daqui a pouquinho. Antes das duas, aqui no Play Ventura. Então tá valendo aí, ó. É só você mandar um oi pra mim aqui que você vai concorrer. Oi!
2: Boa tarde, Ventura. Boa tarde, Carlinhos. Sou a Cristiana do bairro Secap. Gostaria de participar do sorteio. Beijos e abraços a todos. Ótimo sábado. Deus abençoe.
0: Valeu, Cristiane!
3: Boa tarde, Carlinhos.
0: Oi! Oi!
3: É o Bicão que tá falando?
0: Você tá brincando.
3: Tamo aqui curtindo o seu programa aqui.
0: Bicão, rapaz.
3: Manda um modão especial aí pra nós aí, do... Ô, Gustavo Lima. Coloca eu no sorteio. Quero ganhar esse joelho de porco do Joaquim Manuel. Aí. Forte abraço.
0: Um abraço, meu grande amigo. Ei, amigo de todos, né? O Bicão. Tá lá no núcleo, né, Bicão? Valeu pela sua participação. Está concorrendo. Mandou mensagem pra gente que já tá entrando no sorteio aqui. Pode ganhar esse joelho de porco assado lá do Joaquim Manuel. Vamos fazer o seguinte? A gente vai fazer o seguinte. O que nós vamos fazer agora, gente? Ah, vamos chamar o SAMU? Chama o SAMU agora! Patrícia e Manuela. Chama o SAMU. Ai, que voia que eu tô hoje.

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4: Ótima tarde pra vocês aí, YM936, Rádio Ventura FM 90.1, Lençóis Paulista, São Paulo.
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4: É o Play Ventura, dá o play pra, pro pessoal gigante. Vamos lá, Andréia, Angélico, oi Cian, bom final de semana pra você. Um abraço pra Andréia, Angélico também. Oh, boa tarde, tudo bem? Tô curtindo vocês aqui na Secap. Um abraço especial pra Léo Paula da Secap. Oi Léo, um abraço, viu? Obrigado. Tem mais participação? Através do 3264-9090. Deixa eu ver aqui quem tá participando. Olá!
6: Boa tarde, gigante.
4: Oi.
6: É a Bárbara da Chácara Toca da Jiboia.
4: Ô, Bárbara.
6: Manda um abração aí pra nós. E eu quero participar do sorteio.
4: Valeu, Bárbara Toca da Jiboia. Ai, que legal. Onde fica essa Toca da Jiboia? Ei, Bárbara, um abraço pra você, viu? Obrigado pela participação, audiência de sempre, aí sucesso. Deixa eu ver também o João Aparecido Florencio, tá mandando aquele oi pra todos nós. Olá, tudo bem? Ótima tarde.
7: Boa tarde, Ventura, boa tarde, gigante, beleza? É o Giovanni, quero participar do sorteio.
4: Fala,
7: aí.
4: Giovanni.
7: Dá play pra gente aí na música da Sabrina Carpenter.
4: Ah.
7: É, Menchut, beleza? Menchut, valeu. Tamo junto.
4: Atender, já tá aqui pronto pra atender o seu pedido, a sua participação. 3264-9090, mandando mensagem pra gente. Oi, gigante, aqui é a Francisca do Monte Azul. Oi, Francisca, Monte Azul, deixe-me ver também, 3264-9090. O Valdir mandando aquele alô especial para que todos nós temos uma ótima tarde. É o Play Ventura com muito mais. 1:07. Devagar, devagar, devagar. Danilo e Davi.
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0: É o Play Ventura, 1h34 ao vivo. Ótima tarde pra vocês. Obrigado pelas participações. O ouvinte vai interagindo junto com a gente, ó.
2: Boa tarde, Carlinhos, Tian. Ô, Carlinhos, tem pitu? Se não tiver, chama o Samu. Abraço a todos, forte abraço.
0: Valeu, obrigado pela participação, obrigado pela audiência. Tem mais?
3: Aqui é o Luiz Carlos do bairro Secap, queria participar do sorteio.
0: Ô, Luiz Carlos.
3: E manda uma música pra nós aí de Renegos e Solimões. Ela apaixona muita gente. E que Deus abençoe seus fins de semana aí.
0: Valeu, Luiz Carlos.
3: Um abraço a todos.
0: Obrigado. Valeu, Luiz Carlos, pessoal da Secap mandando aquele alô para que todos nós tenhamos aí um excelente final de semana. E daqui a pouco são 1h35, tem o sorteio de um joelho assado do Meat House, hein, gente? Açougue Joaquim Manuel, aí espera por você, dá uma passadinha por lá. 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É isso mesmo. 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Hoje o pessoal já fez sorteio de manhã, o Márcio Henrique. Daqui a pouco eu vou fazer sorteio também do joelho de porco. Depois, à tarde, o Castelo faz o sorteio também pra você lá do açougue do Joaquim e Manuel. Todo mundo ouvindo lá, um abraço aí pro pessoal que tá curtindo a programação aí no açougue Joaquim e Manuel. O Emerson, tá tudo bem, Emerson? Um abraço, viu? Obrigado, ele que é o sócio proprietário. 1h35, tem muito mais. Cadê a sua participação? Ainda não participou? Você tá esperando o quê? Você pode ganhar aí aquele joelho assado que eu falei pra você pra brilhantar muito mais o seu almoço de amanhã, ok? 3264-9090 é o nosso zap, ou mande mensagem pra gente, ou você pode interagir junto comigo através do telefone fixo aqui do meu lado, 3264-9090, disque. Ah, Gigante, não tem acesso à internet, eu não tenho zap, não tem problema, eu atendo você aqui no nosso telefone fixo. Ao vivo até as 16h com muita música, muito sucesso. Tem mais gente participando. Eu fico esperando o pessoal participar aqui, ó. Deixa-me ver aqui, Antônio da Silva. Vamos lá, vamos ver que ele tá mandando mensagem pra gente aqui, ó. Oi.
4: Tá com a música de Chico Rei Paraná pra nós aí. Viu? Quero oferecer lá pro Moraci. Os freguês lá do Bar do Bicão, do B.O., do Fabinho lá agora, que era do antigo Paraná. Entendeu? Para todos os ouvintes, para todos os amigos meus que trabalham nas usinas, da Bracel ainda, né? Para todos os eletricistas automotivos, de máquina pesada, né? Eu já parei, né?
0: Oh, mas, um abraço.
4: Mas eles estão na lida aí, né? Abraço, Carlinhos.
0: Um abraço, sucesso.
4: Foi o meu nome sorteio.
0: Obrigado pela participação. Gigante, meu nome é Patrícia, quero participar do sorteio. Oi, Patrícia, tá tudo ok?
5: Boa tarde, Ventura, que é o Robert Vane do Residencial Vereira. Nós também estamos por cá ainda aqui no Pé do Eixo.
0: Um abraço, obrigado, é o Robert Vane, né? Residencial Vereira, é isso mesmo? Falou um pouco rápido, não entendi muito bem, mas é isso mesmo. São 1h37, sucesso, tem mais, tem Mari Fernandes agora, ó.
6: Ô, Mari!
0: Oi!
6: O que tu quer é me usar,
0: hoje eu vou te usar, Mari e o Felipe Amorim.

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7: 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Faltam 10 para as duas. Resumindo, 13 horas e 50 minutos. Tem muito mais música para você só aqui, ó. É, você quer participar e quer ganhar ou ser o contemplado ou a contemplada de um joelho assado? Só lá no Açougue Joaquim Manuel, viu, gente? Então tá aí, daqui a pouco a gente vai fazer o sorteio depois das 2 da tarde. A Rosimari Trevelino mandou um oi pra todos nós aqui, tá lá na Secap curtindo a programação. Quero ouvir Leandro e Leonardo, Talismã. Tá tudo bem, tá tudo bem? Vamos ver aqui. Opa! Aí não dá, viu? Esse horário não tem jeito. Um abraço, Pezão. Meu grande amigo, compadre Marcos Saviano, lá de Borebi. Pedi uma música bonita demais. Essa música é uma música que é difícil ser tocada aqui, meu. Lá de vez em quando toca ela, mas nesse horário não tem como, meu compadre. Até depois das 4 horas, se quiser pedir pro Castelo, de repente ele toca para o pessoal aí. Abraço, meu amigo, meu compadre, compadre Marcos Saviano, da grande Borebi. Lá em Buribi, quase no finzinho da cidade, hein? Pra chegar na fazenda do homem dá um trabalho tremendo. Compadre Marcos Saviano, um abraço. Tem mais? Tem mais? Deixa eu ver. Segura aí, gigante. Segura, segura o áudio aí. Epa!
8: Oi, gigante! Oi. Aqui tem

0: telefone vai tocando. Olha que legal. Eu tô aqui, ó. Daqui a pouco eu vou atender. Segura um pouquinho aí, rapidinho. Eu já atendo o telefone fixo 3264-9090. Tem mais participação? Tem mais. Deixa eu ver quem tá mandando aquele alô especial pra todos nós. Olá, tudo bem? Ligados? Nossa tarde de sábado tem muito mais pra você aí na promoção. Forte abraço. Deixa eu ver quem é esse aqui. Deixa eu ver aqui, que às vezes eu não consigo saber quem é aqui. O Rodolfo. Rodolfo, tá tudo ok? Rodolfo Espeto, é isso mesmo, Rodolfo? Rodolfo Espeto, um abraço, viu? Obrigado, você tá mandando mensagem pra gente também. Oi!
1: Bom dia, Pedro de Gosto.
0: Oi.
1: Aqui é o Adilton, da Vila Cruzeiro.
0: Oi, Adilton.
1: Eu fui no sorteio aí. Fiz aniversário terça-feira, eu não tô comendo bolão, não. Fiz 50 anos terça-feira, dia 11 de agosto.
0: 50 anos?
1: Apoio no sorteio aí. E
0: valeu.
1: Toca a montanha pra gente aí, qualquer montanha de estar aqui em Mago Luciano.
0: Um abraço, viu? Quem é mesmo? É o. Deixa eu ver. O Edilton, lá da Vila Cruzeiro. São 1h53, hora certa. Ô, Michel Teló, aí a roça vence, hein, compadre?

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3: De volta, ótima tarde, ZYM936, Rádio Ventura FM 90.1, Lençóis Paulista, São Paulo, é a Ventura FM.
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3: Aí pra você, Ventura Show, tá tudo ok, de volta, o telefone não para, né gente? 3264-9090, olha o pessoal que vai atendendo, vai disponibilizando um tempinho para que nós possamos dar aquele alô especial para você que está acompanhando do outro lado do rádio ou pelo nosso aplicativo. São 2:07. Estamos começando com o Ventura Show. Tem muito mais show para você até às 16h. Você pode participar, interagir. Daqui a pouco eu vou fazer um sorteio, gente. É daqui a pouquinho, são 2:07. Ventura. Olha o Humberto e Ronaldo, saudade véia. Aquela saudade bem antiga.

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7: 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Muito obrigado pelas participações. Saudade velho, Humberto e Ronaldo, César Menotti e Fabiano, não era eu. Eu atendi a participação do Lúcio, Lúcio Cunha, mais conhecido como Buchudo. Nada coisa. Ô Buchudo, tá tudo bem com você aí? Um abraço, viu? Obrigado pelo carinho. Tá lá na chácara do Buchudo, rapaz. Ai, meu Deus do céu. Lúcio, um abraço, viu? Obrigado, você tá mandando um alô especial para todo mundo que está curtindo a nossa programação. São 2:20, hora certa. A Ana Moreira também tá mandando um alô especial pros familiares, para todos os familiares, para a família Moreira e para a família Honório, lá de Macatuba. Ela é de Alfredo Guedes. Um abraço, viu, Ana Moreira? Obrigado, você tá mandando um oi pra gente. Vamos fazer o sorteio agora, gente? Vamos lá, vamos fazer o sorteio. O pessoal tá esperando, tem mais participação, gente? Dá tempo? Olá, boa tarde, deixa eu ver quem é isso aqui. Olá, boa tarde. Manda o pessoal da funerária São Francisco, mandando um alô especial. O André Sandes, manda um abraço especial pra esposa, pra Leidiane. Um abraço aí, o pessoal da funerária São Francisco, obrigado por vocês estarem sempre

0: Valeu, gente. Rogério, obrigado pela participação, viu? Bom futebol pra vocês aí. O Paulo do centro também, Alexandre Cantuário de Paula, do centro da cidade. Obrigado, viu? Um abração. Deixa eu fazer o sorteio agora. Agora é um joelho de porco lá do açougue Joaquim Manuel. Um abraço aí pro Emerson lá do Joaquim e Manuel. Sorteando telefone agora, deixa eu ver aqui, a Rosimari Trevelino, ela é da Secap, ela foi a contemplada, ok, Rosimari, um abraço, daqui a pouco a nossa equipe entra em contato com você para que você possa retirar o seu prêmio amanhã no horário do almoço. São 2:23, tem mais participação, se você não ganhou, não tem problema não, a Rádio Ventura FM é a rádio que dá muito mais prêmios para você. Aí para você, Jorge e Matheus, só se for sozinho. Eu não vou não.
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0: Aí pra você, Ventura Show ao vivo, 2h35, tem mais participação, deixa eu ver quem tá mandando, a Célia Piccoli, oi.
2: Como estão por aí?
0: Tudo bem, e você?
2: Carlinho, toca uma música da Fátima Leão pra mim.
0: Ah, que legal.
2: Qualquer uma que você achar primeiro aí.
0: Mando já pra você.
2: Tá bom?
0: Ok.
2: Eu ofereço a todos que estão ouvindo. Obrigado.
0: Valeu, Célia.
2: Abraço.
0: Obrigado de coração também. Um abração, obrigado, viu, Célia? Sucesso. Vou tocar pão de queijo, pode ser da Fátima Leão? Então a gente vai atender a sua participação daqui a pouquinho, é só você permanecer sintonizado na melhor, na 90, abandona na Rádio Ventura FM, bem mais perto de você. 2h36, hora certa, ó.

0: Aí pra você, o seu Play Ventura, tá tudo ok? São duas horas e 41 minutos, hora certa. Olá, tudo bem, gigante? Tá ok, um abraço especial. Manda um alô especial pro meu amigo que está sempre sintonizando, só pra contrariar. Deixa eu ver quem tá mandando essa mensagem pra gente aqui. Opa, não tem o nome, mas não tem problema não. Tá sem nome aqui, mas tudo ok. Agora sim, a hora certa pro meu ouvinte, 2 horas e 42 minutos. Eu dou um alô especial pra Andréia. Oi, Andréia, tá tudo bem? Como está? Passeando pela rua aí com o seu carro, dando uma carona especial pra gente também. Ela é meu amigo, o Reinaldo. Cadê o áudio gigante? Olá, boa tarde.
1: Boa tarde, Cian, André e Reinaldo, tudo bem? Queremos uma música aí que você já nos conhece um pouco, que combine com a gente. Estamos dando uma voltinha aqui na cidade hoje, ouvindo você aí, show de bola. Você faz das tardes de Lençóis Paulista alegria da moçada.
0: Opa, valeu.
1: Um abraço do Reinaldo e da Andréia.
0: Ô, Andréia Paula, tá tudo bem com você? Obrigado pelo sucesso, pelo carinho, audiência de sempre aí, viu? Um abração mesmo, Reinaldo. Sucesso pra você, Reinaldo Vitaliano. Povo bom demais, povo bom demais. Um abraço, sucesso pra todos nós. Fomos viajar juntos pra Argentina, meu Deus. Casal maravilhoso, tenho um carinho especial por vocês. A Andréia importada também, viu? O Reinaldo também, né? O Reinaldo é importado. O Reinaldo é aqui de Ariópolis e a Andréia é de Santa Catarina, cidade lá bem pertinho do Paraguai. Beijo no coração de vocês, sucesso aí, muita paz pra todos nós. Tem mais. Tem alguém participando com a gente também aqui, ó. Deixa eu ver quem é. Oi! Mandou um áudio vazio. Ai, meu Deus do céu. Vem pra cá, Gustavo Lima!

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0: É o Ventura Show, viu, gente? Doidou esse apresentador aqui. Ventura Show, 2h49. Só pra contrariar, o Adilson pediu.

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7: Ótima tarde para vocês aí, pro Leme 936, Rádio Aventura FM 90.1. 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
7: É isso mesmo, Ventura Show, são 3:05, hora certa. O pessoal vai mandando mensagem.
9: Boa tarde, Andy.
7: Oi.
9: Era só a música da programação, crescer pra galera do bairro Bonito. Só vamos falar da música. Um ótimo sábado pra você.
7: Valeuzão, abraço, obrigado, pessoal do Bar do Mita, sempre, sempre conectado na melhor, hein? São 3:05, hora certa. Vem a Lawane, o Cauane.

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2: Jorge Henrique Rodrigo. 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
11: 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Meu Ventura Show, tá tudo ok, tudo bem, ótima tarde, são 3h33. Aí você vai interagindo, vai pedindo o seu sucesso, a gente vai atendendo você. João Aparecido Florencio mandando aquele oi especial para todos nós. Obrigado pela participação, obrigado pelo carinho. Daqui a pouco tem o Castelo, daqui a pouco tem o Castelo com muita música sertaneja para você. Castelão é depois das 16h, hein? Opa, aí você vai curtir mesmo. Afinal de contas, a Rádio Ventura FM não para, ela não para, ela tem muito mais sucesso. É 24 horas no ar, bem mais perto de você. É isso mesmo, tá todo mundo ligado? Você tá participando? Aldécio Bahia, rapaz. Ô Décio, ok, boa tarde, tudo bem com você, Décio? Sucesso pra você, o Décio e toda a sua equipe ali no restaurante do Décio. Ali pertinho, bem pertinho, não perto não, é ao lado, né? Na rotatória ali, do Corpo de Bombeiros aqui de Lençóis Paulista, você faz a rotatória e você já vê o restaurante do Décio Bahia ali. Prontos para atender você com pratos diferentes, hein, gente? Que delícia! Olha, eu fico surpreso olhando o Décio, um baita de um cozinheiro, chefe de cozinha ali, comanda geral, né, Décio? Um abraço para você e para todo o pessoal que trabalha com você, ok? Fácil demais? Fácil demais. Se você quiser, você pode também. O telefone do Décio, posso falar? Acho que posso falar, né? Acho que de repente dá para falar mesmo. Eu não sei, ele não me autorizou, mas. Mas é fácil encontrar o restaurante dele. É ali na rotatória, bem pertinho ali do Corpo de Bombeiros aqui de Lençóis Paulista. São 3h35, hora certa. Oi, tá tudo bem, tudo legal com vocês aí? Obrigado pela participação, hein, gente? É às 16 horas nós estamos aqui, depois eu vou pra festa da Aparecidinha de São Manuel. Valeu, meu amigo, um abraço, viu? É isso mesmo. Todos nós, né? Muito obrigado pela sua participação. Deus abençoe a todos nós. Tem espaço para todo mundo, hein? O sol brilha para todos. Só não pode brilhar à noite, né? A noite tem que ser a lua. 3h35, hora certa!
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11: João Bosco e Vinícius. Ancorado, hein?

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3: 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Hora certa, 3:47. Daqui a pouco tem o Castelo aí no sertanejo bom demais. Beijo pra você, beijo pra todos. Muito obrigado pela companhia de sempre. E um bom

Daqui a pouco, na Aventura FM. Cristiano Castelhano, o Castelo. 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Vem.

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5: Porque aqui nós não toma mel. Nós mastiga a aveia, firma no laço. E vamos pra cima.
6: Ei, cowboy.
5: Tarde, meu vizinho de cerca. Estamos iniciando os nossos trabalhos ao vivo aqui na Ventura. Fim de tarde de sábado, hoje é dia 15 de agosto.

0: homicídio. 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

0: Aventura, Matheus e Cauã, Todo Sol. Cabeceira essa música, hein? João Bosco e Vinícius, Enquanto Tiver Briga. Simone Mendes, Direitos Iguais. Felipe Araújo, Estranho de Novo. Só tá começando o sertanejo bom demais aqui na Aventura. Manda alô pro Samuel, Benício, Isaac, o Matheus, o Teodoro, forte abraço, Teodoro. Ana Luísa, Giovana, Beatriz, a Bia, o Caio Fernandes. Porque é junto dos bons. Alô, Palito, grande abraço. É junto dos bons que a gente fica melhor. E eu vou lá, mas eu já volto. Não sai daí não, bebezinho de cerca.
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0: Zona Braquiara. Aqui na Aventura, Hugo e Guilherme, Kleber e Cauã, até ficar velhinho, até ficar velhinho. Boa sorte, aproveita, Laona Prado e Paula Fernandes.
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0: Elis Just.

0: Cristiano Castelhano. Aqui o sistema é bruto.
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0: Transa Pendente. Aqui na Aventura, você ouviu Gustavo Lima, cabeceira essa música, hein? Marília Mendonça, Cuida Bem Dela. Hoje não, Israel Rodolfo. Guilherme Santiago, vontade de fazer de novo. Daqui a pouco tem o Mete Bala aqui na Aventura, gasta sua internet comigo. Tem o sorteio de uma baguete de costela, parceria Aventura FM e Parada Gourmet, que fica lá na Nova Rodoviária, em Lençóis Paulista. Um absurdo de boa essa baguete, hein? 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Gasta sua internet comigo. 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
0: 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Sete aqui.
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0: Eu vou lá, mas já volto.
2: Até breve, cowboy.
0: Sai daí, não.
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1: Vinhosa e Mariano.
2: Diego Vitor Hugo.

A dedicação do meu grande amigo Chapani, o Maicon Chapani, Edson Hudson, aqui na Aventura. Eita lasqueira, cabeceira essa música, hein? Papel de homem. Nessa cidade, Munhoz e Mariano, Diego e Vitor Hugo, Tevinda Zenete Cristiano, Escolhas.

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3: Gelou aí?
2: 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Calma que aqui

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5: Mais bruto que trator CBT sem freio.
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5: porque aqui nós não toma mel, que nós mastiga abelha.
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5: Como é que você tá? Tá tudo certo aí? Tudo certo, mas nada resolvido?
4: Um estilo inconfundível.
5: Aqui continua daquele jeito, mata alto pra carpita, baixo pra roçar e tá seco pra queimar.
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0: pra meter o chifre no chão e sair arando. Piazinho chega até a coçar o chifre no barranco.
1: Eita, mano.
0: O frio da madrugada, Rio Negro e Solimões aqui na Aventura. Esse fim de tarde de sábado. Sabadão. E você já tá chamando o pato de marreco. Tá no terreiro tomando um velho barreiro. Eita lasqueira no pé da goiabeira. Acelera. A Isabela também tá ouvindo, a Júlia, a Ana, Lívia. A Lívia pediu Christian Ralph cheiro de shampoo. Devendo a Tiãozinho, Alessandro, de Paulo e Paulino, amor de trem. A danada é Cowboyzona. Jennifer, Stephanie, João Neroli, texano. E texano. Gasta sua internet comigo, daqui a pouco tem um match bala. Manda um áudio. 3264-9090. Gasta sua internet comigo. Tem uma baguete. Baguete de costela. 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Uma baguete e um refrigerante. E tem também um assado do açougue Joaquim Manuel. Joaquim Manuel Beach House. Açougue Joaquim Manuel. Participa aí. Engatilhou? Ô, Setter aqui.
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0: Fim de semana, João Paulo e Daniel aqui na aventura. Patrícia Manuela vai pra NASA. O Setter aqui.
1: Cristiano Castelhano, do Castelo. E o sertanejo bom demais.
0: Aqui a potência dobrada.
1: O Castelo é diferente.
0: Sistema é bruto, o laço é curto e a pegada é forte.
1: O Castelo.
0: Ao vivo.
1: No estilo sertanejo.
0: João Neto Frederico.
2: João Neto Frederico, Mariana Fagundes.
0: É, ó, isso mesmo, falou tudo.

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0: cabeceira essa música, hein? Quem não conhece? Fio de Cabelo.
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0: Mais um clássico da música sertaneja aqui na Aventura. Chitãozinho e Chororó. Alô, Sete Arqueiro. Moda doída, sofrida. Guilherme Santiago, tá se achando? Devinda Kaique Felipe, Country Beat, rolê perfeito. Gasta sua internet comigo. Tem sorteio de uma baguete de costela, um absurdo de boa. 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E tem também um refrigerante. 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Parada Gourmet fica na nova rodoviária de Lençóis Paulista. E tem o sorteio também de um assado. 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Participa aí, gasta a sua internet comigo. Só vale áudio, hein? 3264-9090. Eu volto já com muito mais músicas pra você aqui na Aventura, nesse sabadão gostoso.
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0: música primeiro aqui. Sertanejo bom demais.
1: Aí, Júnior, o que será que tinha naquele áudio, hein, meu irmão?
2: César, eu também quero saber, viu?

0: moda é sofrida, hein? Sozinho nessa cidade. Jean Giovanni, Taça de Pranto é o nome dessa canção. Júlio de César, Cheiro de Culpado. Gasta sua internet comigo. Hoje tem dois prêmios, hein? Tem uma baguete que é um absurdo de boa. Baguete de costela, mais refrigerante. 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E tem também o sorteio de um assado. 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Absurdo, irmão. Os assados do Joaquim Manuel Mitchhaus. Alô, Emerson. Forte abraço, parceiro. Tamo junto. Participa aí. Mete bala. Alô, brutalidade.
1: Cristiano Castelhano. É ação em estado pronto.
0: Aqui não, Tatu. Que é cimentado. Jades e Jadson. João Carreiro, saudoso João Carreiro. E o Capataz. Essa aqui é pra

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7: Aqui não, Tatu, aqui é cimentado.
4: Cristiano Castelhano, o furacão do Centro-Oeste Paulista.
7: Boa noite. Boa noite. Anoiteceu, mas ainda não escureceu. Começo de noite, fim de tarde, sábado, hoje é dia 15 de agosto, vai começar o Mete Bala.
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7: Sai do mato, velho!
8: Aí na água, capivara, que lá vem bala!
7: Gasta sua internet comigo.
4: Engatilhou, Castelo? Então mete bala!
7: Participa aí, meu vizinho de cerca. Valendo? Um assado do açougue Joaquim Manuel. Joaquim Manuel Meat House. E tem também um baguete de costela da Parada Gourmet. Tá tudo certo então?
4: Oh, Castelo.
7: Tudo certo, mas nada resolvido?
4: No estilo inconfundível.
7: Aqui continuando daquele jeito. Mata alto pra carpita, baixo pra roçar. E tá seco pra queimar.
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7: Modão sim, modinha nunca.
4: Esse é o lema.
7: Porque aqui nós não toma mel, aqui nós mastiga bem.
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7: Roda no peito, senão eu deito.

0: Sonhei com você, milionário José Rico, saudoso Zé Rico. Eita lasqueira no pé da goiabeira. Roda sofrida, doída. Meteu um chifre no chão e sai arando. Piazinho chega até a coçar o chifre no barranco. TV ainda trio, parada dura, blusa vermelha, botão, cabeceira, Belmonte Maraí, morena cheirosa. Manda alô pra Lavínia, Rafaela Tobias, a Giovana, Melissa, Clara, Ana Júlia, a Manuela, a Helena, a Mariana, a Brenda. Tá todo mundo lá no bar do Tobias, no Tobas Bar. Tá todo mundo tomando no Tobas. No Tobas Bar. Entendeu? Compreendeu? Você entende tudo errado, hein, meu vizinho de cerca. Tobas Bar, é o nome do bar. Do meu amigo Tobias, do meu grande amigo Tobias. Mandar um alô também pra Antonella, que tá lá na cidade de Barra Bonita, ouvindo Ventura, o Daniel, o Davi. Meu vizinho de cerca do lado direito, André Pacola, lado esquerdo, Zecão da Araucária. Alô, Zecão, forte abraço. Gasta sua internet comigo. Manda um alô pro Alisson, lá de Torrinha, também tá ouvindo Ventura. Alô, Alisson, forte abraço, parceiro, tamo junto. Cadê? Seu João, da cidade de Boracéia. Alô, seu João. É sistemático. Gasta sua internet comigo. Agora vai.
1: Muito boa tarde, Castelo. Boa tarde, pessoal da Aventura. Ótimo sábado a todos aí. Quero participar do sorteio, hein? Toca um modão pra nós aí. Gatilho, mexe bala. Tchau, obrigado.
0: Tchau, obrigado.
2: Boa tarde, Castelo. Aqui é Sheila.
0: Oi, Sheila.
2: Eu modão. Eu quero participar do sorteio do assado e da baguete. Tá bom? Tchau, obrigado. Um ótimo final de semana pra vocês aí, da rádio.
0: Tchau, obrigado.
3: Boa tarde, tudo bem?
0: Tudo.
3: Gostaria de saber como que eu faço pra pegar o lanche. Porque eu ganhei agora de manhã e que tem que marcar o horário. Como que eu faço? Tem que ir aí, pegar um comprovante? Ou é só ir lá nesse lugar aí e aparecer com um documento? Eu queria saber. Um abraço, tudo de bom pra vocês.
0: Tudo de bom. É só ir lá. Seu nome já tá marcado lá. E foi combinado na reunião, hein? Ouça antes, Castelo, ouça antes os áudios. Pede amargar, só por Deus, um cabelo cheio de anjo. É só ir lá. Já tá no sistema.
4: Olá, boa tarde, Ventura FM. É o Mr. Silva. Gostaria de ouvir uma música do Zezé de Camargo e Luciano. Oferecer aqui o povo de Monte Azul, Açaí 1, Açaí 2. E participar do sorteio, valeu? Beijo, seu coração.
0: Tchau, obrigado. Valeu, Mr. Silva.
5: Boa tarde, Ventura. É a Zé. Pô, Sérgio, eu trabalho em Sampaio. Ela, sim, se ela me mandar... Se ela... Ah, peraí, deixa eu lembrar. Não. E se ela me largar, eu só volto amanhã. Por exemplo, ela vai dormir, eu sou a da música. Beijo. E mete bala.
0: Eu não entendi o que você falou. Tchau, obrigado.
6: Oi, meu amigo Castelo, tudo bem?
0: Oi, querida.
6: Aqui é o Luiz Caçador. Coloca um modão pra minha vovó. Tchau, obrigado. Ah, não esquece de colocar meu nome no sorteio.
0: Tchau, obrigado.
7: Boa tarde, Castelo. Tudo de bom e de bela aí a todos. Que nem eu sempre falo, de A a Z, de 0 a 100, pra não esquecer de ninguém. Fábio Porto por aqui.
0: Fábio Porto.
7: Deixa um abraço, minha querida Marisângela Godoy. Meu meninão Leonardo Porto. Meu irmão Preguinho. Ó, toca uma música top de linha. É de Brit Samuel. E só que eu pro meio desse sorteio aí que você tá contando aí como é que é o esquema aí perto da rodoviária aí, deu até água na boca. Eu quero ganhar esse prêmio aí. E tudo de bom, meu vizinho de cerca.
0: Tchau, obrigado.
8: 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Então mete bala.
0: Gasta sua internet comigo.
9: Castelo, boa tarde.
0: Tarde.
9: Quero participar do sorteio. E toca um modão aí pra nós. Mete bala.
0: Tchau, obrigado. Foi a participação da Bárbara. Obrigado pelo carinho da audiência.
10: Até às 9 da noite.
11: Boa tarde, Ventura FM. Sou Maria Helena, gostaria de participar do sorteio. Muito obrigado, Deus abençoe.
0: Eu que agradeço, dona Maria Helena. Tchau, obrigada.
12: Tarde, Castelo, tudo bem?
0: Tudo.
12: Ô, Castelo, vê se você toca aí hoje pra minha música Seu Amor Ainda É Tudo. Toca aí pra nós, Castelo. Poxa vida, hein, ó. Olha lá, hein, você não é mal não, hein. E ofereço pra minha amiga Norma e pra todos que estão ligadinhos na aventura. Tá bom? Tchau, obrigado.
0: Tá certo. Eu sou
13: mal.
0: Então pega no meu pé, gasta sua internet comigo.
14: Boa noite, Castelhano. Boa noite, tudo bem, Castelhano?
0: Tudo
14: eu
0: certo.
14: Eu quero que você toque uma música bem bonita aí, daquela caprichada, que não adianta nem a gente pedir que música que quer, que você já sabe os nossos gostos.
0: Sim, sim.
14: Deus abençoe, fica com Deus, tenha uma boa noite.
0: Eu leio pensamento.
14: Quero oferecer para todas aqui das nações, a minha filha Maria Vitória, meu esposo Heleno, o meu vizinho Ceará, que vai trabalhar na cana, né, lá na... Eu não sei o lugar que ele trabalha, né?
0: Não sabe?
14: E pra todos que estão escutando essa música bonita, essa de maravilhosamente. Ótimo final de semana, Castelo, pra você. Tchau e obrigado!
0: Tchau, obrigado!
15: Fala, Castelo, estamos na audiência. Só com a música do Lourenço Dorival pra gente aí. Marcos Paçoca na audiência. Tchau, obrigado.
0: Tchau, obrigado.
15: Bora, Castelo, tô na audiência ganhar esses prêmios aí. Aqui é o Marcos Paçoca. Tchau, obrigado. Tô com a música aí do Jades e Jades.
0: Valeu, Paçoca, forte abraço.
16: Boa noite, Castelo. Adnilson Biasi. Ofereço a programação aí a todos os ouvintes e para o Sidão lá do Caju e também para o Sérgio Batista na Secap. Abraço a todos os ouvintes.
0: Tchau, obrigado. Dona Benedita de São Manuel também tá ouvindo.
17: Boa noite, Castelo. Boa noite, Ventura. Boa noite, ouvintes. Castelo, tá com uma

0: É o Paulo de Pederneiras. Ô, bicho, velho. Cheguei agora aqui em casa, que não deu pra pegar a sintonia, tava no trecho. Não deu pra pegar, cheguei aqui, ó. O rádio já tá tocando aqui, ó. Tá vendo? Ô, toca uma moda pra mim, eu não sei se já tocou, mas toca uma do... do Vieira e Vieirinha, tá? Pra arrebentar a noite mesmo.
1: Olha!
0: Toca uma do Vieira e Vieirinha. E amanhã nós estamos aqui no pé do Eito, hein? Ouvindo Aventura FM. E tchau, obrigado!
1: Tchau, obrigado! Alô, Pederneiras, boa noite, Pederneiras!
2: Ô, Castelo, boa tarde!
1: Fala,
2: ô, Castelo, manda um modão aí pra nós. Uma motivo de saudade, Chitãozinho Chororó, falando favor. Mandar pra aqueles pingaiada lá do Bar do Gil, lá na, no São Judas. Tchau, obrigado.
1: Tchau, obrigado.
3: Boa noite, Castelo, Dona Zé Milani. Queria ouvir a música aí, apertar sorteio. Ótimo sábado a todos. Tchau, obrigado. E mete bala.
1: Tchau, obrigado.
4: Boa noite, meu amigo Castelo, que é o Ismael. Manda um modão pra nós aí, um Chico Rei Paraná. E vamos ganhar esses assados aí. Mete bala.
1: Forte abraço, parceiro. Tchau, obrigado.
5: Boa noite, Castelo. Boa noite, Ventura. Boa noite, ouvintes da 90.1. E aí, Castelo, tá tudo bem por aí? Tá tudo certo? Aqui continua daquele jeito, mata pra carpir, tá baixo pra roçar e tá seco pra queimar. Toca uma moda aí do João Paulo Daniel, toca uma moda aí pra nós. Tamo aqui curtindo a programação com os amigos, com os vizinhos. Tamo aqui curtindo Aventura FM 90.1. Mandou losaço aí, Alisson da cidade de Torrinha.
1: Alô, Torrinha!
5: Beleza, meu querido? Tamo aqui curtindo a programação. Bom programa pra você, meu amigo. Sucesso. Audiência lá em cima. Abraço, meu amigo. Tchau, obrigado.
1: Tchau, obrigado.
6: Boa tarde, Castelo. Toca um modão aí de Gilberto Gilmar. Capa de revista pra nós aí. Coloca eu no sorteio aí. Quero participar. Meu nome é Henrique. Um ótimo sábado pra todos.
1: Tchau, obrigado.
7: Boa tarde, Castelo. Aqui é a Fabiana, do Jardim Vone. Gostaria de pedir uma música do Rio Negro Solimões. Coloca uma boia pra gente. Ofereceu pro meu esposo Reginho, pro meu filho José, pra minha filha Cecília e pra todos que gostam. Coloca meu nome no sorteio, tá bom? Obrigada.
1: Eu que agradeço. Tchau, obrigado.
8: Boa noite, Castelo. Estamos aqui curtindo o seu programa aqui no bar do Albicão. Manda um modão caprichado aí pra nós da programação e coloca eu no sorteio aí, meu patrão. Forte abraço, ótimo final de semana.
1: Tchau, obrigado.
9: Fala, Castelo, aqui é eu, João Batista, sou lá de Buribi também.
1: Buribi.
9: Tá falando aí, é o Marcos, e tem o Marquinho também.
1: Sim,
9: tem
1: um sim.
9: Você fala, viu? Será que ele não errou ninguém? Será que ele
1: esqueceu
9: de ninguém? É eu, João Batista, bem lá de Buriri, manda um abraço pra ele, pro Marco que tá falando aí agora também. E põe no sorteio, amigão. E põe eu aí no sorteio e toca Inquilino Zezé de Camargo aí pra nós.
1: Tchau, obrigado.
10: Boa tarde, Castelo, tudo bom? Aqui quem fala é o William, do Maria Luísa 1.
1: Maria Luísa 1.
10: Queria mandar a música aí do Teodoro Sampaio, pra todos os ouvintes da Aventura, pra minha mulher, a Ellen. Anoiteceu, mas ainda não escureceu. Tchau, obrigado.
1: Tchau, obrigado.
10: Coloca o meu nome no sorteio.
1: Forte abraço, parceiro.
11: Boa noite, meu Castelo, como você tá, meu irmão? Que é o Elcinho.
1: Oi, Elcinho.
11: Beleza, meu irmão? Manda um modão pra gente aqui, beleza? O Gil, pra Nadir, pra Marilda, o pessoal do Rachinha lá, o Jonas, Marcelo Beraldo, o Soares, Francis Mar, pessoal lá de Buribi, tá? O Zóio Verde, o Marquinhos, o Gorginha, nosso amigo Gorginha, e o João Ventura. João Ventura que é do Agro. Beleza? Abraço, irmão. Quero participar do sorteio, hein? Engatilou, mete bala.
1: Tchau, obrigado. Forte abraço, parceiro. Mandar um alô pra Lívia, lá da cidade de Barra Bonita. Alô, Barra Bonita.
12: Oi, Castelo, aqui é a Silvana do Rancho dos Meninos. Eu quero ouvir uma música, fiz pra Sabrina participar do sorteio. Um abraço a todos, bom final de semana. Chama.
1: Chama, tchau, obrigado.
13: Ô, Castelo, tu ser mal resolvido, que é o Diominha, ô, Castelo. Toca um do Zezé Camargo Luciano, manda pra Dona Nete, minha mãe.
9: Tá bonita.
13: Conversa pra todos os ouvintes aí. Tchau, obrigado.
1: Tchau, obrigado.
14: Fala, Castelo, aqui é o Jonathan. Estamos aqui no Guedes, aqui, escutando um modão seu aí. Toca um modão pra nós aí do

0: Chico Rei Paraná ou do Rio Negro Solimões. Quero participar desse sorteio, hein? Tchau, obrigado.
1: Tchau, obrigado.
2: Boa noite, Castelo. Nós somos daqui do Lençóis, João Moraes e família.
1: Seu João.
2: Tá com uma música aí. Chonada aí pra minha esposa querida aí, Maria de Fátima, aniversário dela aqui, rapaz.
1: Parabéns.
2: Põe o Geo Giovanni apaixonado aí. Olha. Pra nós. Abraço, tchau, obrigado.
1: Tchau, obrigado. Gasta sua internet comigo.
3: Boa noite, Castelão. Tô aqui com uma cervejinha, tomando no meu aniversário que fiz terça-feira, 50 anos de idade, é Dilton da Vez Burreiro. Põe no CTI e tocou, de tempo toca a música de Grande Leonardo. 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
1: Tchau, obrigado.
4: Ô Castelo, boa tarde, tudo bem? Aqui é o Paulo, tá falando. Toca uma música pra mim aí, é Chico Rei Paraná, Alma Transparente. Coloca meu nome no sorteio aí. Tchau, obrigado.
1: Tchau, obrigado, valeu, parceiro.
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0: Essa aqui foi pra orvalhar o zóio de acordo, hein? João Paulo e Daniel, brincar de esconder. Seu amor ainda é tudo, João Mineiro e Marciano. Aô, cê quer aquele só modão cabeceira. Modão sim, modinha nunca.
1: Esse é o lema.
0: Gasta sua internet comigo.
2: Boa noite, Aventura. Aqui é a Luzia Pierini. Gostaria de ouvir uma música nesse sabadão e participar do sorteio.
0: Tchau, obrigado.
3: Ô, Castelo, boa noite, tudo bem? Castelo, toca pra mim. O dia que eu saí de casa, Zezé de Camargo e Luciano, coloca meu nome no sorteio. Tchau, obrigado.
0: Tchau, obrigado. O povo tá meio desanimado, tá todo mundo desanimado. Depois que o mercholato parou de arder, desandou tudo. Eita lasqueira no pé da goiabeira. Vamos animar, gente. Sabadão, sabadão. Gasta sua internet com ele.
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modão cabeceira, meu vizinho de cerca. Pra meter o chifre no chão e sair arando. O piazinho chega até a coçar o chifre no barranco. Eita, mano. Mato Grosso e Matias, pele de maçã. Doce paixão. Coração. Eita lasqueira no pé da

0: sem você.
1: Mato Grosso e Matias foi indicação da Flávia. Lá da cidade de Bariri. TV ainda Gilberto Gilmar, assino com X. Morena Criminosa. Teodoro Sampaio. Gasta sua internet comigo.
2: Chama na gata. Fala, Marquinhos, comigo. Se o peito seco. Aqui não, o peito é seco.
1: Eita lasqueira no pé da goiabeira. O Dair Francisco. Paginho, forte abraço, parceiro. Já tá chamando o Padre Marreco. Castelo, quero participar do sorteio. O Ricardo. O Brunão Pintor também tá ouvindo. Mandar um abraço aqui. Em frente o João Servo, Jurandir, Giovanni. Abraço pra vocês aí. Tá em frente o João Servo, né? Tá escrito aqui. Manda um abração pra gente que tá aqui em frente ao João Servo. Jurandir e Giovanni. Agora tem o sorteio. Vamos começar com a baguete, que é um absurdo de boa essa baguete aqui. Baguete de costela. Baguete de costela, parceria Ventura FM e Parada Gourmet. Que fica lá na antiga. Na nova rodoviária. Quem ganhou foi José Carlos. José Carlos, final de telefone 7301, final de telefone. Agora tem o assado do açougue Joaquim Manuel. Um absurdo de bom esse assado, hein? Eita lasqueira no pé da goiabeira. Quem ganhou foi, cadê aqui? Chegou. Bruno Alencar. Final do telefone 6921, 6921, final do telefone. Estamos encerrando os nossos trabalhos, agradecendo mais uma vez o carinho da sua audiência. Meu vizinho de cerca, muito obrigado, gratidão sempre.
3: Cristiano Castelhano, o furacão do Centro-Oeste Paulista.
1: Segura.
3: Castelo, segura essa emoção.
1: E vamos pegar descendo, porque subindo é contramão.
3: Acelera.
1: Uma ótima noite pra você, fica com Deus. E tchau, obrigado. Ótimo domingo, hein? Ótima noite de sábado e ótimo domingo pra você. Final de semana tá aí. Juízo. E vê se obedece sua mãe. Tchau, obrigado.

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5: Frederico, Mariana Fagundes.
6: É, amigo.

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